0: 21h06.
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2: Principal FM informa a hora certa.
3: 9:11.
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1: E a temperatura?
2: 16 graus.
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1: 9:31.
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3: E a temperatura?
4: 16 graus.
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2: 21 horas e 36 minutos.

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1: 9:46.
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3: E a temperatura?
4: 16 graus.
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0: 22h06.
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3: 10:11.
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0: 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E a temperatura:
1: 16 graus.
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5: Principal FM informa a hora certa.
6: 10:30.
2: 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E a temperatura?
7: 16 graus.
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2: 22 horas e 39 minutos.

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1: É, boa noite. Boa noite, né, pra você agora. É, 10 horas 43 minutos, ótima noite pra você. Programa Vozes do Sul, esse sábado, 16 de maio de 2021. E 26, vamos até às 11 horas aí, te fazendo companhia. Você ficou acompanhando aí o piloto automático, o Autopay aí nas músicas gaúchas aí no Vozes do Sul. E hoje também por erro técnico, né, de manhã, né, não foi ao ar os programas que era pra ir, né? Tava indo bem o Manhã Total e quase terminando o Manhã Total e deu problemas nos outros programas, né? E voltou normal 1h30. Agora que eu consegui arrumar aqui.

Participe da programação, manda sua mensagem pelo 99726-1521 ou também manda sua mensagem através do site da Rádio Web Principal, fm.com.br, e também através do aplicativo iOS e Google Play, tá bom? Vamos com os serranos, roda que roda e não anda, roda no demão em mão.

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1: 10h50.
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3: E a temperatura?
4: 16 graus.
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12: É, muito bem, Grupo Querência, coração. 10h51.

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1: O grupo Alma Campeira, mensagem de saudade. É 10h53.
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É, o Pé da Estrada, Rui Biriva. Além desse Pé da Estrada, já vou indo, volto amanhã a partir das 10 horas. Com o show da manhã pra você, tá bom? De novo, só meia hora com você novamente. Amanhã, se Deus quiser, eu fico das 10 ao meio-dia também. Se der tudo certo, também faço live no meu Facebook. Você que segue eu lá no meu Facebook, também faço live por lá, né? Só às vezes, mas eu aviso. Daqui a pouco você vai ouvir a música eletrônica aí, Dance Revolution, e depois aí Rádio Imaculada, e às 7 horas da manhã tem o Morada Campeira, e às 9 horas aí também tem a celebração na Capela Santa Terezinha, e às 10 horas o show da manhã, e a programação de domingo, que é bastante coisa pra você curtir aí. Na programação de domingo tem Hot Mix Club às 2 horas, tem Os Serranos às 4 horas da tarde, 60 minutos sem intervalo, comercial a partir das 3 horas, e o momento flashback para você das 8 à meia-noite com a Linha do Tempo e o musical flashback até aí à meia-noite. Neste momento, 16 graus na cidade da Lapa. Obrigado pela audiência de todos os dias. Você de Mafra, você de Curitiba.

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1: 11:03.
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0: Principal FM informa a hora certa.
1: 11:03.
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4: E a temperatura?
5: 16 graus.
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0: 23:08.
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5: Opa! Chegando por aqui, eu mesmo, seu amigo Jorginho Amaral, por aqui é o programa Dance Revolution no ar, a partir de agora aqui na sua rádio preferida, nesse finalzão de semana. Bora agitar o nosso fim de semana que tá super gostoso, então vem! O Dance Revolution tá começando e a nossa primeira chega com tudo!
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1: Finalzão de semana é sempre bom demais aqui no Dance Revolution, gente. Daqui a pouquinho a gente volta, né? Com muito mais pra você.
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1: 11:33.
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6: E a temperatura?
7: 16 graus.
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1: Já voltei por aqui sempre rapidão e tem mais música aqui no Dance Revolution.

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1: 23 horas e 57 minutos.
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0: Principal FM informa a hora certa.
3: 11:57.
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5: E a temperatura?
6: 16 graus.
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10: Opa, seguimos, gente, é o Dance Revolution, tocando suas músicas que tocam no mundo dance, uma melhor que a outra, para você curtir nesse fim de semana. Tem mais uma chegando.

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2: Rede Imaculada de Comunicação, o Evangelho em primeiro lugar. Eu sou Nelson Henrique e você continua, a partir de agora, acompanhando o Igreja no Rádio, sintonizado na Rede Imaculada de Comunicação. Hoje é domingo, 17 de maio do ano de 2026, dia da solenidade da Ascensão do Senhor e Dia Mundial das Comunicações Sociais. Quero aqui mandar um abraço a todos que estão nos acompanhando neste momento. A começar também, quero mandar um abraço para o Douglas, que está na gravação deste programa, mandar um abraço para o Rivaldo Chagas, que está acompanhando a transmissão deste programa na operação. E hoje, a primeira leitura nos traz o livro dos Atos dos Apóstolos, capítulo 1, versículos de 1 ao 11. O salmo responsorial da liturgia é o salmo 46, que nos diz: "Por entre aclamações, Deus se elevou, o Senhor subiu ao toque da trombeta." A segunda leitura da missa de hoje está em Efésios, capítulo 1, versículos 17 ao 23. E o Evangelho é de São Mateus, capítulo 28, versículos de 16 ao 20. "Toda a autoridade me foi dada no céu e sobre a terra." E como eu disse, é o Dia Mundial das Telecomunicações e da Sociedade da Informação. Também é o Dia Mundial da Hipertensão, Dia Mundial da Reciclagem e Dia Mundial da Pastelaria. Então, abraço a todos os trabalhadores da comunicação, todos aqueles que cuidam também da pressão arterial das pessoas, todos os profissionais, né, que trabalham na enfermagem, na saúde. Um abraço também a todos que fazem reciclagem, todos os profissionais que coletam os materiais que são recicláveis e todos aqueles que comandam as pastelarias espalhadas por todo o Brasil e fazem aquele pastelzinho gostoso que todo mundo gosta, não é verdade? Que Deus abençoe a todos e a cada um de nós e vamos juntos, porque o programa Igreja no Rádio está no ar.
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2: E nesta edição, nesta próxima hora, nós juntos vamos ouvir a participação do Padre Zezinho no quadro Palavras que Não Passam. Também temos a mensagem do Papa Leão XIV e juntos rezaremos a coroa em louvor a São Maximiliano Maria Kolbe. Mando um abraço a todas as emissoras que estão em sintonia conosco neste momento. A Rádio Santa Cruz, da cidade de Pará de Minas, em Minas Gerais, na frequência dos 100,3 FM. Também a Rádio Esperança FM, da cidade de Novo Horizonte, em São Paulo, na frequência 105.5 FM. E a Web Rádio Nordeste Sat, em Fortaleza, no Ceará. E nesta manhã que se inicia, neste domingo, dia do Senhor, dia 17 de maio, dia da Ascensão, quando o Senhor sobe aos céus depois de ter ressuscitado, e de lá Ele se prepara para cumprir mais uma promessa, que é enviar o Espírito Santo. O Senhor, que é o comunicador do Pai, comunicador por excelência, Jesus, que nos ensina a sermos para o outro também portadores da mensagem, da paz, do amor, da esperança, do bem. O Senhor que nos ensina a sermos verdadeiros e verdadeiras comunicadores e comunicadoras, que revelam o rosto de Deus, que revelam a essência do Evangelho a tantas pessoas que precisam. Que nós, nesta manhã, na certeza de que somos chamados, chamadas a sermos portadores desta boa mensagem, saibamos agradecer e nos colocar à disposição para que o Evangelho vá a mais lugares, para que o amor de Nossa Senhora chegue a mais corações. Por isso nós pedimos, Usa-nos, Senhor, usa-nos como instrumentos da Tua pregação, do Teu Evangelho, do Teu amor. Usa-nos, Senhor, como filhos e filhas que somos do mesmo Pai. Usa-nos como instrumentos para que mais pessoas possam viver a experiência que nós vivemos ao ouvir o Teu Evangelho, Jesus. Ao escutar as Tuas palavras, a sentir em nossos corações o Teu chamado, o Teu impulsionamento para que nós possamos ir adiante, ir além, sem medo, entregando a nossa vida, entregando a nossa boca, o nosso coração, os nossos ouvidos para escutar, a nossa boca para anunciar, o nosso coração para sentir. E depois de tudo isso, podemos testemunhar a graça que nós primeiramente vivemos na nossa vida. Pai nosso que estais nos céus, santificado seja o vosso nome. Venha a nós o vosso reino. Seja feita a vossa vontade, assim na terra como no céu. O pão nosso de cada dia

0: E nós ouvimos Maria da Assunção com o Coral Palestrina de Curitiba. E agora, aqui no Igreja no Rádio, abrimos as portas do nosso estúdio para recebermos Padre Zezinho com o quadro Palavras que Não Passam.
1: Irmão, irmã, façamos catequese. Sim, Israel é o berço da fé cristã, mas isso não significa que vamos seguir suas políticas. É um povo com uma história, mas não temos que imitá-lo em tudo. Assim como os americanos, os judeus da diáspora, também não podemos imitar os alemães, os espanhóis, os portugueses. Não eram perfeitos em tudo. Os russos também não. Os chineses também não. Então, é uma questão muito discutida nos últimos tempos. Deus está com os outros países e outros povos? Claro que está. Ele continua com os judeus? Sim. E com os cristãos? Sim. Ele está conosco. Mas não só conosco, aí que temos que aprender. Às vezes a gente reza, né? Ele está no meio de nós, tá certo. Mas não podemos dizer, ele está somente conosco. Aí não seria cristianismo. Ele está no meio de nós, sim. Ou dizer, ele só está conosco, aí é errado. Aí é heresia. Deus ama a todos nós. E a resposta é que cada povo tem que dar. Cantem comigo.

Padre João Carlos com Primeira Fila e antes ouvimos Jorge Pai, Jorge Filho com Tempestade em Alto Mar. Aproveito para agradecer ao Padre Zezinho por nos trazer palavras de vida, palavras que não passam, palavras que nos impulsionam na nossa caminhada e na nossa fé cristã. Quero também convidar todos vocês que me ouvem neste momento a rezarmos pelo Padre Zezinho. Padre Zezinho, um grande profeta da nossa fé, Padre Zezinho, um grande missionário da nossa igreja, que tem o seu legado, que tem a sua história e que precisa ser respeitado. Então, rezemos para que isso aconteça e para que ele continue firme na sua missão de profeta, anunciador e evangelizador. E olha só, você ouvinte, você milite, neste mês de maio, nós somos convidados a dar um passo de amor ainda mais concreto. Se a gente parar e pensar, quantas almas, né, não precisam de uma palavra de esperança, de uma presença amiga, de um sinal de Deus em meio às suas dores, aos desafios do dia a dia, não é verdade? É justamente através da nossa missão que isso acontece todos os dias. Ao rezar e colaborar, você que está aí do outro lado se torna instrumento dessa graça junto com a gente. A sua ajuda não é apenas uma contribuição, ela é muito mais que isso. Ela é um gesto que alcança o coração de alguém que talvez esteja desanimado, entristecido, desacreditado na sua própria vida, não é verdade? Quantas pessoas vivem isso? Talvez você que está aí do outro lado esteja vivendo isso. E é por isso que a Milícia da Imaculada está aqui, é por isso que a Rede Imaculada de Comunicação existe, para que nós possamos levar essa esperança, levar esse amor, levar esse novo sabor para a tua vida, para a vida de tantas pessoas. 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E vamos de música. Iramis Fernandes canta Fotografias.

0: E chegou a hora de nós conferirmos a mensagem do Papa Leão XIV.
1: Mensagem do Papa Leão XIV.
0: É o Espírito Santo que une pessoas e vocações na liberdade, para que ninguém viva já para si mesmo. O domingo chama-nos para fora do sepulcro, do isolamento, do fechamento, para que nos encontremos no jardim da comunhão, do qual o ressuscitado é o guardião.

0: E nós ouvimos Davidson Silva cantando Cuida de Mim e antes Vitor Guedes, Curado por Ti.
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2: Vivemos conectados o tempo todo, mas será que estamos realmente nos encontrando? O Papa nos alerta sobre relações que parecem reais, mas são vazias. Nada substitui o olhar, a escuta e a presença verdadeira. É no encontro sincero que a vida acontece de fato.
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1: Estamos de volta com o programa Igreja no Rádio, aqui na Rede Imaculada, onde o Evangelho está em primeiro lugar. E você vai concordar que esta é a sintonia mais abençoada do seu rádio, não é mesmo? Por falar em abençoado, eu gostaria de mandar uma bênção, um abraço, um alô especial para todos aqueles que nos acompanham através da Web Rádio Criativa da cidade de Brumado, na Bahia. Também Rádio Pajeú, da cidade de Afogados da Inganzeira, em Pernambuco, pela frequência 99.3 FM. E também a todos que nos ouvem pela Web Rádio Jesus Pão da Vida de Londrina, no Paraná. Vamos agora então rezarmos a coroa de oração em louvor a São Maximiliano Maria Kolbe.
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1: Meu irmão, minha irmã, neste momento convido você para juntos rezarmos a coroa de oração em louvor a São Maximiliano Maria Kolbe, o fundador da Milícia da Imaculada, o mártir da caridade, o santo dos nossos tempos difíceis. Rezemos com fé, com amor e com devoção. Em nome do Pai, e do Filho, e do Espírito Santo. Amém. Lembrai-vos, ó Puríssima Virgem Maria, que jamais se ouviu dizer que algum daqueles que têm recorrido à vossa proteção, implorado o vosso auxílio e reclamado o vosso socorro, fosse por vós desamparado. Animado, pois, com igual confiança a vós, Virgem das Virgens, como a mãe recorro, a vós me aproximo, e gemendo sob o peso dos meus pecados, me prostro aos vossos pés. Não desprezeis as minhas súplicas, ó Mãe do Filho de Deus, mas antes as atendei e ouvi propícia. Amém. Nesta primeira invocação, rezemos por todos os milites, por todos aqueles que já deram o seu sim, para que perseverem na missão e sejam luz no mundo, levando o Evangelho a todos os corações. São Maximiliano Maria Kolbe, rogai por nós. Ó Maria concebida sem pecado, rogai por nós que recorremos a vós e por todos quantos não recorrem a vós, especialmente pelos inimigos da Santa Igreja e por todos quantos são a vós recomendados. Nesta segunda invocação, rezemos pelos funcionários e colaboradores da Milícia da Imaculada, para que São Maximiliano Kolbe, que trabalhou lado a lado com seus irmãos nas oficinas e na redação, os inspire em cada tarefa, em cada missão. Que vejam em seu trabalho diário, seja ele administrativo, técnico, de limpeza ou de produção, uma missão sagrada de serviço à Imaculada. Que o Senhor proteja suas famílias, conceda saúde e renove a alegria de saberem que são peças essenciais para que o Evangelho chegue a tantos corações. Rezemos. São Maximiliano Maria Kolbe, rogai por nós. Ó Maria concebida sem pecado, rogai por nós que recorremos a vós e por todos quantos não recorrem a vós, especialmente pelos inimigos da Santa Igreja e por todos quantos são a vós recomendados. Nesta terceira invocação, rezemos pela Santa Igreja, pelo Santo Padre, o Papa Leão XIV, pelos cardeais, bispos, sacerdotes, diáconos, religiosos, religiosas da Igreja, para que, a exemplo de São Maximiliano, a Igreja seja sempre missionária e corajosa ao anunciar o Evangelho em todos os meios de comunicação. São Maximiliano Maria Kolbe, rogai por nós. Ó Maria concebida sem pecado, rogai por nós que recorremos a vós e por todos quantos não recorrem a vós, especialmente pelos inimigos da Santa Igreja e por todos quantos são a vós recomendados. Na quarta invocação, rezemos por todos os ouvintes da Rede Imaculada e também por todos os bispos, sacerdotes, religiosos e religiosas, leigos e leigas que participam da programação dessa obra. São Maximiliano Maria Kolbe, rogai por nós. Ó Maria concebida sem pecado, Rogai por nós que recorremos a vós, e por todos quantos não recorrem a vós, especialmente pelos inimigos da Santa Igreja e por todos quantos são a vós recomendados. Nesta quinta invocação, rezemos pelas famílias, para que o coração imaculado de Maria reine em cada lar, trazendo paz, união e paciência diante das dificuldades do dia a dia. São Maximiliano Maria Kolbe, rogai por nós. Ó Maria concebida sem pecado, rogai por nós que recorremos a vós e por todos quantos não recorrem a vós, especialmente pelos inimigos da Santa Igreja e por todos quantos são a vós recomendados. Nesta sexta invocação, rezemos pela paz no mundo, para que o ódio seja vencido pelo amor, lembrando o gesto de entrega de Padre Kolbe, que deu a vida para que um pai de família pudesse viver. São Maximiliano Maria Kolbe, rogai por nós. Ó Maria concebida sem pecado, rogai por nós que recorremos a vós e por todos quantos não recorrem a vós, especialmente pelos inimigos da Santa Igreja e por todos quantos são a vós recomendados. Na sétima invocação, rezemos por todos os que sofrem nos hospitais, pelos doentes e enfermos, pelos dependentes químicos. Por intercessão de São Maximiliano Kolbe, pedimos conforto para os doentes e força para os profissionais da saúde que cuidam da vida com tanto zelo. São Maximiliano Maria Kolbe, rogai por nós. Ó Maria concebida sem pecado, rogai por nós que recorremos a vós e por todos quantos não recorrem a vós, especialmente pelos inimigos da Santa Igreja e por todos quantos são a vós recomendados. Na oitava invocação desta coroa, rezemos pela juventude, para que os jovens encontrem na Imaculada um refúgio seguro e tenham coragem de seguir suas vocações com alegria e entusiasmo. São Maximiliano Maria Kolbe, rogai por nós. Ó Maria concebida sem pecado, rogai por nós que recorremos a vós e por todos quantos não recorrem a vós, especialmente pelos inimigos da Santa Igreja e por todos quantos são a vós recomendados. Na nona invocação, rezemos pelos desempregados e pelos trabalhadores, para que São José Operário e São Maximiliano Kolbe intercedam por dignidade, sustento e novas oportunidades de trabalho para todos. São Maximiliano Maria Kolbe, rogai por nós. Ó Maria concebida sem pecado, rogai por nós que recorremos a vós e por todos quantos não recorrem a vós, especialmente pelos inimigos da Santa Igreja e por todos quantos são a vós recomendados. Na décima invocação, rezemos pelos encarcerados e marginalizados, para que a esperança de Deus chegue aos lugares mais escuros e esquecidos, trazendo conversão e paz interior. São Maximiliano Maria Kolbe, rogai por nós. Ó Maria concebida sem pecado, rogai por nós que recorremos a vós e por todos quantos não recorrem a vós, especialmente pelos inimigos da Santa Igreja e por todos quantos são a vós recomendados. Na 11ª invocação, rezemos pelos idosos e pessoas solitárias, para que sintam a companhia constante de Maria e nunca se esqueçam do seu valor eterno diante de Deus. São Maximiliano Maria Kolbe, rogai por nós. Ó Maria concebida sem pecado, rogai por nós que recorremos a vós e por todos quantos não recorrem a vós, especialmente pelos inimigos da Santa Igreja e por todos quantos são a vós recomendados. Na 12ª invocação, rezemos pelo fim da fome e pelo fim das injustiças, para que a nossa caridade seja concreta, que saibamos partilhar o pão e partilhar a esperança com os nossos irmãos e irmãs mais necessitados. São Maximiliano Maria Kolbe, rogai por nós. Ó Maria concebida sem pecado, rogai por nós que recorremos a vós e por todos quantos não recorrem a vós, especialmente pelos inimigos da Santa Igreja e por todos quantos são a vós recomendados. Na 13ª invocação, rezemos pelas vocações sacerdotais e religiosas, para que muitos homens e mulheres sigam o exemplo de entrega total de São Maximiliano, servindo a Deus com todo o seu ser. São Maximiliano Maria Kolbe, rogai por nós. Ó Maria concebida sem pecado, rogai por nós que recorremos a vós e por todos quantos não recorrem a vós, especialmente pelos inimigos da Santa Igreja e por todos quantos são a vós recomendados. E na 14ª invocação, rezemos pelas nossas intenções particulares. Você que está aí do outro lado acompanhando, coloque neste momento o seu pedido, a sua intenção. Coloque sob a intercessão, sob a proteção de Maximiliano Kolbe, o santo do amor, o santo dos tempos difíceis, o patrono das famílias, por todas as necessidades que trazemos no silêncio do coração e que agora depositamos, por intercessão de São Maximiliano Kolbe e da Imaculada, no colo de Jesus. Rezemos. São Maximiliano Maria Kolbe, rogai por nós. Ó Maria concebida sem pecado, rogai por nós que recorremos a vós e por todos quantos não recorrem a vós, especialmente pelos inimigos da Santa Igreja e por todos quantos são a vós recomendados. Oremos. Ó Deus que deste à Igreja e ao mundo São Maximiliano Maria Kolbe, sacerdote e mártir, ardente de amor pela Virgem Imaculada, inteiramente dedicado à missão apostólica e ao heróico serviço ao próximo, pela sua intercessão, concede-nos sem reservas para o bem da humanidade, imitar na vida e na morte o Cristo, teu Filho. Amém. E agora, juntos com o Frei Sebastião Benito Coalho, Guardião Internacional do Carisma da Milícia da Imaculada, vamos receber a bênção.
2: Ouvindo as suas intenções, creio que Deus Todo-Poderoso olha para você com tanto amor e a Virgem Santíssima está recebendo com alegria os teus pedidos. Tenho certeza que Maximiliano Kolbe está te sorrindo, intercedendo para que você possa conseguir tudo aquilo que você pediu nesta oração. Eu te abençoo em nome do Pai, do Filho e do Espírito Santo. Amém.
1: São Maximiliano Maria Kolbe, incansável apóstolo da Imaculada, mártir da caridade, patrono dos nossos difíceis tempos, rogai por nós.

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5: Nossa Senhora, protetora celestial, está sempre ao nosso lado nos momentos de dificuldades e desespero. Ela é nossa guardiã, defendendo-nos dos perigos e nos amparando nas tribulações. Sua presença constante nos dá conforto e esperança, renovando nossa fé e confiança. Confiemos nossas dores e aflições nas mãos desta mãe. Ela cuidará de tudo.
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1: Estamos de volta na Rede Imaculada de Comunicação, onde o Evangelho está em primeiro lugar. Este é o meu, o seu, o nosso programa Igreja no Rádio, na madrugada deste domingo, dia 17 de maio do ano de 2026, Dia Mundial das Comunicações Sociais e também Dia da Solenidade da Ascensão do Senhor. É quando o Senhor, depois de ter cumprido a vontade do Pai, ter entregado a sua vida por cada um de nós, Ele retorna ao céu. Em glória, em majestade, não é verdade? Então, bendito seja Deus que nos deu vida e que nos aponta o caminho e que nos diz que na casa do Pai há moradas reservadas para cada um de nós. Quero mandar um abraço para todos que nos acompanham em rede neste momento através da Rádio Cultura FM de Ituverava, em São Paulo, na frequência dos 91.3 FM. E ainda, aqueles que nos acompanham pela Rádio Alvorada FM, lá de Londrina, no Paraná, na frequência dos 106.3 FM. A Ascensão, meu irmão, minha irmã, é uma solenidade litúrgica comum em todas as igrejas cristãs, onde se celebra no 40º dia após a Páscoa da Ressurreição. Olha só, São João Crisóstomo e Santo Agostinho, eles já se referiam a esta solenidade. Mas uma influência incisiva na sua difusão deve-se provavelmente a São Gregório Nazianzeno. Isso mesmo, São Gregório Nazianzeno. Visto que este dia caiu uma quinta-feira, a sua solenidade foi transferida em muitos países, inclusive no Brasil, para o domingo seguinte. No Brasil a gente tem esse costume, né, de celebrar as grandes solenidades no domingo, dia do Senhor. Com a ascensão ao céu, conclui-se a vida de Cristo histórico e se inicia o tempo comum da Igreja. Neste dia em que somos convidados, convidadas a assumir a missão de evangelizar, testemunhando o amor de Cristo, anunciando a boa nova a todas as nações, vamos rezar, pedindo que Cristo nos ilumine nesta caminhada, assim como Ele próprio fez com os discípulos. Rezemos juntos, com fé e com amor. Senhor Jesus, que com vossa ascensão enchestes os 11 de alegria, fazei que sejamos dignos desta alegria, em virtude da vossa oração e misericórdia. Senhor Jesus, vós que com a vossa ascensão levastes a nossa frágil humanidade para o céu e nos abristes o caminho do céu, infundi em nós a alegria da serenidade e da paz. Senhor Jesus, vós que ao subir ao céu nos revestistes com o dom do Espírito Santo, fazei de nós vossas testemunhas na vida de cada dia, para que possamos transmitir sempre a alegria da vossa misericórdia. Amém. E quem canta agora pra gente? Salete Ferreira, Por Entre Aclamações, e na sequência, cantos da Campanha da Fraternidade, Glorifica o Senhor Jerusalém.

Hoje é domingo, dia de louvar e agradecer a Deus pela semana que se passou e a nova semana que começa hoje. Então, vamos juntos conferir as mais belas canções que nos ajudam a rezar. A primeira, Keliane cantando Quero Te Servir, e na sequência, Cirlei Ferreira, Senhor da Vida.

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Que Deus e Nossa Senhora acumule de muitas bênçãos, com muita paz e muito bem. Vamos de música. Trio Ir ao Povo canta Medley dos 40 anos. E em seguida, Ziza Fernandes e André Bolella cantando Acontecer.

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1: Em minha angústia busco o Senhor, de noite estendo minhas mãos sem descanso, e minha alma recusa ser consolada. Lembro-me de Deus, ponho-me a meditar e desfaleço. Salmo 76.
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3: A tecnologia é um dom, mas precisa de direção. Sem consciência, ela pode nos afastar até de nós mesmos. Na mensagem para o Dia Mundial das Comunicações Sociais, o Papa Leão XIV nos lembra: pensar, refletir e discernir é essencial. 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
5: Vamos juntos, eu e você, na Rede Imaculada, onde o Evangelho está em primeiro lugar. Eu sou o Nelson Henrique, estou voltando aqui do intervalo, continuando juntos o programa Igreja no Rádio, nesta manhã de domingo, dia 17 de maio do ano de 2026. E de volta, vamos acompanhar agora o quadro Caminhando com Maria, com o Padre José Allen.
6: A paz esteja com você. Lembremos sempre que Maria é nossa mãe. Isso faz com que a gente entenda melhor também o que é a maternidade, que não é só uma questão biológica, fisiológica, tem todo um mistério do amor. Porque a mãe é uma, digamos, porta de entrada da vida para esse mundo. Mas quem cria é Deus. Os pais geram os filhos, mas Deus é que cria. Maria mostra isso de um modo muito especial. O seu filho Jesus foi gerado por obra do Espírito Santo, que fez com que o Filho de Deus assumisse a natureza humana. E para isso precisava de um corpo humano para poder entrar nessa terra. E Maria aceitou essa desafiadora e santa missão. Portanto, esse fenômeno do mistério da nossa vida é para todos nós a porta de entrada. Por isso que Maria é chamada também de porta do céu. Para a gente chegar ao céu, precisamos de Maria. Ela é nossa mediadora, intercessora. Ela é aquela que chegou para Jesus nas bodas de Caná e apresentou as dificuldades dos noivos, dizendo que faltava vinho, e foi tomar as providências como? Recorrendo a Jesus, apresentando a ele e dizendo para os funcionários: façam tudo o que ele disser. Esse é o mistério da missão de Maria na nossa vida, que deve sempre também nos despertar para uma verdadeira piedade e devoção a Maria. Venerar Maria, amar Maria, significa aprender e a seguir como ela o caminho de Deus. Peçamos a Deus essa graça cada dia e recorramos sempre a Maria. Como um filho que confia na mãe, vai a ela partilhar a sua vida, buscar a sua orientação, apresentar suas dificuldades, partilhar suas alegrias, Não vamos recorrer a Maria só para pedir ajuda, mas para agradecer, louvar, partilhar as alegrias, sabendo que ela, como mãe, sempre está pronta a nos ouvir. Que Maria, nossa mãe, nos fortaleça na caminhada de cada dia.

E nós ouvimos Círio de Nazaré, Imaculada Maria do Povo, música bonita, música clássica da nossa igreja, aqui no programa Igreja no Rádio. E por falar em música, tem mais música chegando por aqui, claro, porque quem canta reza duas vezes, quem canta tudo aquilo que tá ruim dentro de nós se espanta, não é verdade? Vamos de música? Flavinho cantando Deus é Maior e Tony Alisson, Se Eu Tenho Hoje.

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E nós vamos de música. Padre Joãozinho vai cantar Prece de Amor, Padre Eduardo Reis vai cantar A Ti, Meu Deus, e Juninho Casimiro canta Pescador de Homens. Ouve essas canções bonitas e não saia daí, porque no próximo bloco nós vamos juntos conferir melhores momentos da programação da Rádio Imaculada. Vamos de música!

De volta com o programa Igreja no Rádio, aqui na Rádio Imaculada e Rede Imaculada de Comunicação, onde o Evangelho está em primeiro lugar. Conosco em rede, Web Rádio Magnífica de Biritinga da Bahia e também a Rádio Educador FM, lá na cidade de Venceslau Brás, no Paraná, na frequência 103.7 FM. Um abraço a todas as emissoras que compõem a nossa Rede Imaculada de Comunicação. Camila Max chega cantando Promessas do Céu.

0: E nós ouvimos Promessas do Céu com Camila Max aqui no programa Igreja no Rádio. Olha só, gente, chegou a hora de nós conferirmos melhores momentos da programação que rolou aqui na Rede Imaculada, na Rádio Imaculada, a partir da Grande São Paulo, onde nós estamos, né, com a nossa geradora na frequência dos 1490 AM aqui na Grande São Paulo. E durante a programação, no quadro Papo Sem Dó do programa Em Sintonia, o locutor Gil Brasil recebeu a cantora Eliana Ribeiro. E neste bate-papo, gente, ela compartilhou a sua caminhada de fé, compartilhou como, né, a história da música fez ela chegar a tantos lugares através da sua missão, né, como ela entrou, conheceu esse mundo missionário através da canção. E a gente vai conferir esse bate-papo, essa conversa da hora, agora no quadro Melhores Momentos.
1: Ô, Eliana, olhando para a sua trajetória, o que mais te emociona quando você percebe que tudo o que Deus tem realizado, está realizando através de você como instrumento dele?
2: Olha, eu penso que é exatamente esse amor de Deus que me colocou nesse lugar, né? Eu nunca tive pretensão de cantar, nunca tive pretensão, nunca fiz um projeto, nunca tive esse projeto pessoal de chegar onde eu cheguei através da música. Então eu penso que o que mais me emociona, o que mais me toca, o que mais assim me motiva é exatamente esse amor de Deus que me escolheu, que me capacitou, que me deu esse dom de cantar e a partir dele evangelizar. Claro que os testemunhos que chegam a partir da música, né, quando ela toca os corações, também me emocionam, também tocam, né? E aí eu vejo essa força da palavra de Deus cantada que transforma as vidas. Mas eu penso que existe uma fonte para que isso tudo aconteça, e é exatamente esse chamado de Deus.
1: E esse seu chamado de evangelizar através da música tem tocado vidas. Dentro da sua caminhada, muitas pessoas com certeza já sentiram o toque de Deus através da sua voz.
2: É verdade, é verdade. Por onde eu passo, né? Não só aqui no Brasil, mas fora do Brasil, é algo que a gente não consegue mensurar, imaginar. E eu digo, Gil, que eu não consigo me acostumar também com isso. Não posso me acostumar com esses testemunhos, com essas graças que vão surgindo a partir dessa música que toca os corações. Então é um privilégio muito grande poder evangelizar, poder cantar os louvores do Senhor e de verdade chegar a alcançar lugares que eu nunca imaginava. E a música tem o poder para isso, né? Às vezes a gente não consegue chegar presencialmente,

0: somos limitados até fisicamente de chegar a tantos lugares, mas através da música a gente já consegue alcançar muitos corações.
1: E a música, ela entrou como missão na sua vida. Em qual momento você percebeu que você poderia evangelizar através da música?
0: Eu canto desde os 18 anos. Eu tive meu encontro pessoal com Jesus em 93, com 16 anos. 2 anos depois, eu entendi. Eu já gostava de música, tinha uma influência muito grande musical da minha família ali, embora ninguém tocasse ou cantasse. Mas assim, meu pai gostava, era caminhoneiro, então escutava muita música. A companhia do caminhoneiro é o rádio, né? Então meu pai, quando chegava dentro do carro, a gente ia fazer um passeio, ele levando a gente para a escola, era a música a nossa companhia. Então eu já tinha muito cedo, desde pequena, essa influência musical. Mas foi a partir da minha experiência pessoal com o amor de Deus, no encontro de jovens, que eu entendi que existia ali um chamado, uma missão, que a música, eu cantar, poderia ser utilizado para essa evangelização. Mas tudo se firmou mesmo na Canção Nova, no tempo que eu fiquei na Canção Nova, que na verdade, como eu disse, eu nunca tive pretensão, eu nunca tracei como um projeto pessoal, foi mesmo por causa da missão, por causa do talento em si, é claro, mas ali dentro da Canção Nova eu tive essa oportunidade de me projetar, né? Não porque eu queria, mas por necessidade da própria missão, me projetar através da música. E a partir dos meios de comunicação, porque ali a gente tinha o rádio, a TV, a internet, chegar a tantos lares, a tantos corações, a tantas pessoas, né? Também pelas gravações dos CDs, DVDs, e hoje também lá, mas hoje ainda mais, de forma mais intensificada, as redes sociais, as plataformas de músicas e YouTube.
1: Canções como Força e Vitória marcaram gerações. Você pode nos dizer assim, a partir da sua experiência, como que nasce uma música que toca profundamente o coração das pessoas?
0: Eu acho assim que ela nasce de uma profunda intimidade com Deus, numa vida de oração, numa percepção do que acontece ao seu redor, através de um sofrimento, de uma dor, de uma luta, de uma vitória. Quantas pessoas compõem músicas naquele momento de glória, de graça, por uma graça alcançada, ou quantas traduzem o seu sofrimento, as suas dores, as suas lutas, até mesmo um pedido de perdão a Deus, dos seus pecados, através de uma canção. Então eu acho que ela acontece assim, dessa profunda intimidade, dessa relação, dessa comunicação, dessa conexão com Deus, mas também pela percepção daquilo que lhe acontece, não somente com ela mesma, mas com os outros. É tão bonito quando a gente consegue, através de uma canção, também traduzir aquilo que o outro não consegue cantar, aquilo que o outro não consegue dizer. Então é muito bonito. Então tem vários caminhos, né, para a música ser traduzida, a música chegar até o coração das pessoas.
1: E você recentemente tem relançado clássicos, Noites Traiçoeiras, Viver para Mim é Cristo, resgatando tesouros da canção cristã. Como você, a partir deste momento, você ao cantar também, você revive essas canções? Como que elas trabalham o seu interior?
0: Ah, com certeza. Eu só canto aquilo que eu estou vivendo ou desejando viver, né? Tenho um anseio de viver. Eu tenho exatamente esse lema, né? Cantar aquilo que eu vivo e viver aquilo que eu canto, que é uma responsabilidade muito grande. Então são canções, na verdade, eu sou mais intérprete do que compositora. Você citou a música Força e Vitória, mas eu tenho outras composições, como Saudade de Ti, entre outras, mas são muito poucas comparadas às interpretações, como você também citou, né? Viver para Mim é Cristo, Noites Traiçoeiras, Sou um Milagre. Então, trazer essa canção e colocar um sentimento, né? Porque a interpretação é isso, é você trazer um novo sentimento, uma roupagem nova, uma sensibilidade diferenciada, é também uma responsabilidade. Eu penso que é, claro, cada um na sua proporção, na sua dimensão, né? Mas a composição, a interpretação, ela é tão importante quanto a composição. E a composição é tão importante quanto a interpretação. Porque você, através da música, através daquele sentimento, você também consegue, né, traduzir aquilo que o outro não consegue cantar através da sua interpretação, através daquilo que você está fazendo. Então é muito responsabilizante da mesma forma, mas também é um desafio, porque você precisa manter a sua autenticidade, né? Não é uma cópia, você não está copiando alguém. Então esse é o desafio da interpretação, né? E cantar essas canções tem sido uma experiência incrível, porque as pessoas às vezes gostam de ouvir aquela interpretação, aquela canção na minha voz, né? É tão interessante isso. São canções antigas, como você disse, mas através dessa roupagem, voz e piano, por exemplo, voz e violão, ou mesmo que seja ali com uma parte elétrica, né, com a banda tocando, elas tocam de uma forma diferente. Então, entender que também isso é uma missão, para mim é uma graça muito grande também.
1: E dentro dessa sua missão que você levou como vida, de interpretar aquilo que você gostaria de vivenciar, tem alguma canção que, quando você interpreta, ela mexe lá, mas dá aquela reviravolta em todo o teu coração, Eliana?
0: Olha, são fases da vida, né, que vão, como o povo, como as pessoas, os ouvintes, né, às vezes estão vivendo alguma situação e aquela música, ela é companhia, ela é força, ela é, assim, entusiasmo, ela faz chorar, né, ou a gente recorre a determinadas músicas justamente para fazer aquelas experiências com Deus. Então, assim, olha, eleger uma exatamente seria injusto. Mas olha, Força e Vitória é uma canção que mexe muito comigo, é uma composição minha. Eu levei um ano para compor Força e Vitória, foi assim, por partes, sabe? Eu não estava vivendo nada que pudesse assim dizer, eu estou sofrendo e estou compondo Força e Vitória. Foi realmente uma inspiração de Deus. Eu senti assim, num momento de oração, que Deus queria que eu dedicasse uma canção ao seu senhorio, que era para proclamar Jesus como o Senhor das nossas vidas. E a coisa foi acontecendo aos poucos, foi como um quebra-cabeça, sabe? Então, Força e Vitória é algo que me toca muito. A Saudade de Ti é outra canção que eu fiz após uma experiência mesmo, assim, mesmo estando... Porque Saudade de Ti fala dessa volta para Deus. Mas muita gente acha que é a volta da história do filho pródigo, por exemplo. E não é. Ela é uma canção que eu fiz depois de um esgotamento físico, emocional, espiritual, dentro da comunidade Canção Nova, dentro da igreja, servindo a Deus, para dizer que a gente vive esses momentos, ainda que nós estejamos servindo a Deus. A gente vive esses momentos de deserto, esses momentos de solidão, ainda na caminhada com Deus. Então, as pessoas que talvez estejam vivendo momentos difíceis na vida, a gente precisa sempre fazer esse caminho de volta. Então, Saudade de Ti é outra canção que fala muito disso. Sou Milagre é uma canção que nem é minha, é uma canção evangélica, mas ela tem uma força tão grande para mim, sabe? De reconhecer que nós somos um milagre, a vida é um milagre, é o maior dos milagres, mas ainda maior do que a vida, nós mesmos, as curas e libertações que Deus pode fazer, Jesus, a nossa salvação, é o maior milagre, né? Aquilo que parecia impossível, um homem que estava condenado ali, fadado a uma condenação eterna, aí vem o Senhor Jesus, o Filho de Deus, para trazer a salvação. Aquilo que parecia impossível, aquilo que parecia não ter mais saída, Jesus mudou a minha sorte, ele venceu a morte e me deu essa vitória. Eu sou um milagre por isso. Então assim, toca muito. Quer dizer, cada canção, se a gente falar de todas as canções, cada uma delas que eu escolho cantar, que eu escolho interpretar, elas têm uma força muito grande para mim.
1: É isso mesmo. E nesses anos de missão, tem um testemunho, dá para compartilhar conosco, um testemunho de acontecer algum show ou algum momento ali com alguém que está ao seu lado que falou, não... O seu exemplo, Eliana, me trouxe Deus novamente num momento em que minha vida estava um vazio.
0: São muitos, tá, Gil? São muitos mesmo. Seria injusto novamente eu contar apenas um ou dois ali, porque em cada show, e eu tenho uma coisa comigo, que é atender as pessoas depois do show. Todo show é cansativo, mas eu faço questão de atender as pessoas, porque eu entendo que ali o abraço, a foto, o autógrafo é uma extensão da minha missão. Mas é um momento onde eu posso escutar as pessoas, onde eu posso ouvir delas o efeito daquela musicalidade, o efeito da canção, do show, da ministração na vida delas. Então é ali que eu escuto, sabe? Nesse contato com o povo, os testemunhos. Claro, pelas redes sociais, pela internet, chegam inúmeros testemunhos. Mas eu queria compartilhar um que me veio assim, são muitos mesmo, mas eu queria compartilhar esse que me veio exatamente na hora que você perguntou, que foi de uma mulher em que ela teve o seu filho sequestrado no Rio de Janeiro. E essa mulher, ela desesperada, todos os dias ia à delegacia para saber notícias do filho dela. E toda vez que ela ia na delegacia, em frente à delegacia, tinha uma igreja evangélica pequena, onde ela, a pessoa, o pastor ali, colocava uma caixa de som voltada para a rua com a música Força e Vitória. Todos os dias que aquela mulher... E no princípio, ela foi a Canção Nova para dizer, contar esse testemunho para mim. A Canção Nova de Cachoeira Paulista. Então, todos os dias ela ia. E no desespero, ela não conseguia entender que era a canção que estava ouvindo, mas ela sentada ali na delegacia, ouvindo a música, ela entendeu que era todos os dias, naquele momento que ela ia lá, que ela conseguia escutar aquela canção. E a Força e Vitória acabou trazendo um consolo e força para ela não desistir do seu filho. E ela conta que depois de mais ou menos um mês, ele foi encontrado. Sem precisar de resgate nem nada, ele foi encontrado. E ela foi até a Canção Nova para poder contar esse testemunho. Eu falando esse testemunho, me lembrei de outro, de uma enchente que teve em Petrópolis, onde o esposo viu a sua casa ser ali soterrada com as suas filhas e a sua esposa. E ele cantava essa canção também, Força e Vitória, para sua esposa que estava soterrada. Estava viva, mas estava soterrada, até ela ser resgatada. E ali, nesse canto, os dois, tanto ele quanto ela, recebiam a força de Deus para poder enfrentar aquele momento e até o momento, serem, no caso dela, ser resgatada. Então, quer dizer, são coisas muito fortes, né? São testemunhos muito fortes que me impactaram quando eu ouvi, que foram pessoas que foram até mim para contar. E quer dizer, não, eu entendo que eu só sou um instrumento. Eu não, nunca, jamais, eu já entendi que é essa dinâmica de Deus. Me usar como um instrumento, me usar como uma isca, porque a obra é toda dele, é toda de Deus. Por isso que é muito responsabilizante, por isso que é muito sério a gente poder cantar, ser porta-voz desse amor de Deus na vida das pessoas. Então eu louvo e agradeço a Deus, não é motivo, não é mérito meu, nenhum. Eu só fui um instrumento para que isso acontecesse.
1: Ah, você, Liana, força e vitória sempre, hein?
0: Amém, amém, Gil. Deus abençoe. Beijo grande.
2: Maravilha, nós ouvimos aí então a Eliana Ribeiro, né, concedendo esse bate-papo, essa entrevista para o nosso colega Gil Brasil. Um abraço, Gil Brasil, um abraço também, Eliana Ribeiro, obrigado por ter tirado um tempinho para conversar com a nossa equipe. E já que a Eliana Ribeiro esteve presente aqui, vamos ouvir duas canções conhecidíssimas que a gente canta rezando, não é verdade? Eliana Ribeiro então cantando Força e Vitória e na sequência, Saudades de Ti. Música.

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E no próximo bloco, juntos, vamos conferir o Evangelho do Dia com o Bispo Emérito de Santo André, Dom Nelson Vestrup, e também a participação do Padre Ezequiel Dalpouso com o quadro Despertai para o Amor. Não saia daí que eu volto já.

0: Vivemos conectados o tempo todo, mas será que estamos realmente nos encontrando? O Papa nos alerta sobre relações que parecem reais, mas são vazias. Nada substitui o olhar, a escuta e a presença verdadeira. É no encontro sincero que a vida acontece de fato.
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3: Como Rainha dos Céus e da Terra, Nossa Senhora reina com graça e majestade. Ela é o símbolo de poder e humildade, mostrando-nos que é possível governar com amor e sabedoria. Em sua coroa, brilha a luz da fé, iluminando nossos caminhos e fortalecendo nossa devoção.
4: O Senhor lembra de nós, Ele nos abençoará. Abençoará os que temem o Senhor, tanto os pequenos como os grandes. Salmo 113.
5: Estamos de volta com o programa Igreja no Rádio, aqui pela Rede Imaculada de Comunicação. Você está na Rede Imaculada, onde o Evangelho está em primeiro lugar. E conosco em rede, a Rádio Capital FM de Cianorte, no Paraná, na frequência dos 91.9 FM. Também a web rádio O Precursor, na cidade de São Carlos, em São Paulo. E ainda a web rádio Sua Melodia, na cidade de Santa Rita da Paraíba. Um abraço a vocês, emissoras que compõem a nossa Rede Imaculada de Comunicação. E agora vamos ouvir o Evangelho do Dia com o Bispo Emérito de Santo André, Dom Nelson Vestro. Acompanhamos.
6: Querida irmã e querido irmão, ouvintes da Rede Imaculada de Comunicação, com saudação fraterna e amiga de Dom Nelson Vestro, Bispo Emérito de Santo André. Celebramos hoje, meu querido radiovinte, a solenidade da Ascensão do Senhor. O Evangelho segundo Mateus, capítulo 28, versículos de 16 a 20. A festa da Ascensão do Senhor, meu querido radiovinte, é um convite a pôr-se a caminho na ternura e na alegria do Evangelho. No Evangelho de hoje, ouvimos que os 11 discípulos foram para a Galiléia, lugar onde tudo começou, lugar do encontro com o Mestre. No final do Evangelho de Mateus que lemos, descobrimos que a promessa inicial de Deus, ser o Emmanuel, isto é, Deus conosco, se mantém. Ele não se satisfaz com visitas ocasionais, mas promete estar presente todos os dias, dia após dia, acompanhando nossos passos, aquecendo nosso coração ao longo da estrada da vida. Jesus não promete coisas, riquezas, comodismos, assegura isto sim, uma presença, uma companhia. Eis que eu estarei convosco todos os dias até o fim do mundo. Portanto, nunca, nunca mais estaremos sozinhos. Nunca mais será um Deus distante, separado, esquecido nas nuvens ou no alto dos céus. Na verdade, Jesus não desapareceu, pois ele garantiu que não nos deixaria órfãos. Jesus subiu aos céus, então, para nos enviar o seu Espírito, para nos dar a sua força e tornar-se presente em nossa vida. Desta união, meu querido irmão, minha querida irmã, o ser humano sairá recoberto de céu, porque o Filho se revestiu da humanidade. Em Jesus, as realidades celestes beijaram a terra e as terrestres foram elevadas à intimidade de Deus. Vejam que maravilhosa missão nos foi confiada: criar laços com a eternidade, enamorar-se do céu, ser escada do paraíso. Ide e fazei discípulos meus todos os povos, batizando-os e ensinando-os a observar tudo o que vos ordenei. Sim, Jesus é muito claro ao ordenar: ide e fazei discípulos. Fazer discípulos não significa proselitismo. Apresentar o Evangelho, meu querido irmão, minha querida irmã, depende da qualidade de nosso testemunho cristão, da mística e da espiritualidade que vivemos. Batizando-os. Batizar não significa deitar um pouco de água na cabeça das criaturas. Significa mergulhar. Mergulhar cada ser humano em Deus, fazê-lo entrar, que ele se deixe submergir pela vida de Deus, por aquela seiva vital, fazê-lo encontrar verdadeiramente o Pai, o Filho e o Espírito Santo. Sim, ensinando-os a observar tudo o que vos ordenei, ensinai a cumprir. Mergulhai o ser humano em Deus e ensinai-o a amar, a deixar-se amar. Ascensão do Senhor, meu querido irmão, minha querida irmã, conclui o itinerário terreno de Jesus. O Verbo Eterno regressa à glória do Pai, abrindo para todos o caminho que vai da terra ao céu. A nossa pátria está em Deus. Fim último de nosso percurso existencial. Até lá, meu querido irmão, minha querida irmã, até lá, viveremos como peregrinos a caminho da terra prometida. A ascensão não é, por isso, o tempo da ausência, mas de uma nova presença divina a caminho da plenitude, que um dia todos desejamos alcançar. Sim, meu querido irmão, minha querida irmã, estejamos, portanto, atentos a esses acontecimentos que aprendemos lendo a palavra de Deus, sobretudo por ocasião desta grande solenidade da ascensão de Jesus ao céu. A ascensão é uma festa difícil, mas cheia de esperança. De fato, como é possível fazer festa por uma pessoa que vai partir, que vai embora? Jesus, porém, não foi para um planeta afastado da Terra, mas, por incrível que pareça, está mais próximo de nós do que antes. Se antes estava junto dos seus discípulos, agora está dentro deles, dentro de nós. Não partiu para além das nuvens, mas entrou no íntimo da criação e das criaturas, entrou no coração de cada um de nós. E sobre você, querida irmã e querido irmão, que me acompanhou no encontro com a palavra de Deus, desça a bênção do Pai, do Filho e do Espírito Santo. Amém.

0: Erons Biondini, Eu Lançarei as Redes, e cantos do Inário Litúrgico da CNBB, O Senhor Subiu ao Céu. Aproveito aqui para agradecer mais uma vez a participação de Dom Nelson, sempre trazendo uma palavra, uma boa reflexão sobre o Evangelho deste domingo. E agora, continuando as nossas participações especiais, vamos abrir espaço para o Padre Ezequiel Dalpozo com o quadro Despertai para o Amor.
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2: Olá, meu caro e minha cara ouvinte, eu desejo a você muita luz e que nós possamos desenvolver cada dia que passa e sempre mais a nossa capacidade de amar e de fazer bem todas as coisas. Gostaria de refletir sobre a satisfação. Nós temos o conceito de felicidade, ou compreendemos que a felicidade é uma realidade, e ao mesmo tempo nós podemos dizer, eu estou satisfeito. A satisfação seria a realidade que importa mesmo, também na construção da felicidade? Sim ou não? Empregamos o conceito satisfação de diversas maneiras. Dizemos que uma pessoa está satisfeita quando está em paz consigo mesma. E essa condição se parece com a felicidade, porque felicidade também é estar em paz comigo mesmo. Estou de acordo comigo mesmo, em paz comigo mesmo e com tudo o que há de dentro de mim. Esse tipo de satisfação está, então, em estreita união com o agradecimento. Sou agradecido pelo que tenho e pelo que sou. Estou em sintonia com aquele que me criou, assim como sou. E sou grato a ele pelo que me atribuiu e concedeu em minha vida. Mas satisfação também pode ser uma atitude em que a gente se dá por satisfeito muito depressa. Temos então a atitude de estar saciado, a pessoa que está saciada, a pessoa autossatisfeita, que não deixa mais nada penetrar nela. Chega-se assim à saturação total da pessoa. Essas pessoas autossatisfeitas se fecham contra qualquer crítica, por exemplo. Tem-se a impressão de que elas sabem tudo melhor do que os demais, não conseguem mais se entusiasmar por nada e não se deixam também questionar por coisa alguma. E finalmente também, há pessoas que se dão por satisfeitas com o que conseguiram, porque já não possuem ânimo para ir adiante e acreditar em sua vocação ou força. A pessoa que diz, eu já fiz tudo aquilo que eu devia ter feito. Isso seria uma certa resignação que não traz felicidade, mas ao contrário, puxa para baixo. Seria também uma equiparação, equiparar-se com a infelicidade sem desejos. Pessoas que vivem neste estado, sem desejo e sem vontade de mudar, fecham-se na pequena realidade que elas conhecem. Desaprenderam o admirar-se e a esperança. E sem admiração e sem esperança, de certa forma, já se está morto. E por isso, não estão abertas ao grandioso Deus. Assim, quando nós falamos em satisfação, nós podemos compreender, como eu disse no início, que é a satisfação com aquilo que eu tenho, com aquilo que eu sou agradecido por tudo, mas, no entanto, não devo considerar-me já saturado ou como se eu já tivesse feito tudo e nada mais tem para fazer. Preciso manter os olhos abertos, admirar a vida, confiar em mim mesmo, confiar nas pessoas, confiar em Deus.
3: Chegando.
2: Confiar em Deus, isso vai mantendo o sentido da vida sempre presente. Um forte abraço, Deus te abençoe, em nome do Pai, do Filho e do Espírito Santo. Amém. Até o próximo encontro.
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Padre Ezequiel Dal Pozzo e Nicole Santos cantando Senhora da Paz e da Igreja. Antes, nós ouvimos a participação do Padre Ezequiel trazendo a sua reflexão de hoje. Então, muito obrigado, Padre Ezequiel. Um grande abraço, um grande parceiro da nossa Rede Imaculada de Comunicação e do programa Igreja no Rádio. Que Deus te abençoe, Padre. Até a próxima, se Deus quiser. E agora, na Rede Imaculada, você escuta Fiat com Banda Dom.

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0: E nós vamos para um rápido intervalo, mas ó, não saia daí, porque no próximo bloco, juntos, vamos rezar o Terço da Misericórdia. Josimara e eu te esperamos para esta oração.
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Em nome do Pai, do Filho e do Espírito Santo. Amém. Pai nosso que estais no céu, santificado seja o vosso nome. Venha a nós o vosso reino, seja feita a vossa vontade, assim na terra como no céu. O pão nosso de cada dia nos dai hoje. Perdoai-nos as nossas ofensas, assim como nós perdoamos a quem nos tem ofendido. E não nos deixeis cair em tentação, mas livrai-nos do mal. Amém. Ave Maria, cheia de graça, o Senhor é convosco. Bendita sois vós entre as mulheres, e bendito é o fruto do vosso ventre, Jesus. Santa Maria, Mãe de Deus, rogai por nós, pecadores, agora e na hora de nossa morte. Amém. Creio em Deus Pai Todo-Poderoso, Criador do céu e da terra, e em Jesus Cristo, seu único Filho, nosso Senhor, que foi concebido pelo poder do Espírito Santo, nasceu da Virgem Maria, padeceu sob Pôncio Pilatos, foi crucificado, morto e sepultado, desceu à mansão dos mortos, ressuscitou ao terceiro dia, subiu aos céus, está sentado à direita de Deus Pai Todo-Poderoso, de onde há de vir a julgar os vivos e os mortos. Creio no Espírito Santo, na Santa Igreja Católica, na comunhão dos santos, na remissão dos pecados, na ressurreição da carne, na vida eterna. Amém.

0: Primeiro mistério. Meditamos sobre a oração e a agonia de nosso Senhor Jesus Cristo no Horto das Oliveiras.
1: Nesse momento, surgiu diante dos olhos da minha alma uma visão que era como de nosso Senhor no Jardim das Oliveiras. Primeiramente, os sofrimentos físicos e todas as circunstâncias que o agravavam. Em seguida, os sofrimentos espirituais em toda a sua extensão, e ainda aqueles dos quais ninguém saberá. Essa visão englobava tudo: julgamentos injustos, difamações. Quando terminou a visão, um suor frio me cobria a testa. Fazei de mim, Jesus, um sacrifício agradável e puro ao olhar do vosso Pai.
2: Eterno Pai, eu vos ofereço o corpo e sangue,

0: do mundo inteiro,
1: pela sua dolorosa paixão.
0: Tende misericórdia de nós e do mundo inteiro,
1: pela sua dolorosa paixão.
0: Tende misericórdia de nós e do mundo inteiro,
1: pela sua dolorosa paixão.
0: Tende misericórdia de nós e do mundo inteiro,
1: pela sua dolorosa paixão.
0: Tende misericórdia de nós e do mundo inteiro,
1: pela sua dolorosa paixão.
0: Tende misericórdia de nós e do mundo inteiro,
1: pela sua dolorosa paixão.
0: Tende misericórdia de nós e do mundo inteiro,
1: pela sua dolorosa paixão.
0: Tende misericórdia de nós e do mundo inteiro,
1: pela sua dolorosa paixão.
0: Tende misericórdia de nós e do mundo inteiro,
1: pela sua dolorosa paixão.
0: Tende misericórdia de nós e do mundo inteiro,
1: pela sua dolorosa paixão.
0: Tende misericórdia de nós e do mundo inteiro. Ó sangue e água que jorrastes do coração de Jesus,

0: Segundo mistério, meditamos sobre a flagelação de nosso Senhor Jesus Cristo.
1: Quando cheguei para a adoração, logo me envolveu o recolhimento interior e vi nosso Senhor amarrado ao tronco e logo sobreveio a flagelação. Vi quatro homens que se revezavam a açoitar o Senhor e quando o flagelavam os carrascos, Jesus se calava e olhava para o longe. Então calaram-se também os meus lábios e comecei a sentir em mim a agonia. Então o Senhor me disse: estou vendo a dor sincera do teu coração, que trouxe enorme alívio ao meu coração. Olha e consola-te.
2: Eterno Pai, eu vos ofereço o corpo e sangue, a alma e a divindade de vosso diletíssimo Filho, nosso Senhor Jesus Cristo, em expiação dos nossos pecados e dos do mundo inteiro.
0: Pela sua dolorosa paixão,
1: tende misericórdia de nós e do mundo inteiro.
0: Pela sua dolorosa paixão,
1: tende misericórdia de nós e do mundo inteiro.
0: Pela sua dolorosa paixão,
1: tende misericórdia de nós e do mundo inteiro.
0: Pela sua dolorosa paixão,
1: tende misericórdia de nós e do mundo inteiro.
0: Pela sua dolorosa paixão,
1: tende misericórdia de nós e do mundo inteiro.
0: Pela sua dolorosa paixão,
1: tende misericórdia de nós e do mundo inteiro.
0: Pela sua dolorosa paixão,
1: tende misericórdia de nós e do mundo inteiro.
0: Pela sua dolorosa paixão,
1: tende misericórdia de nós e do mundo inteiro.
0: Pela sua dolorosa paixão,
1: tende misericórdia de nós e do mundo inteiro.
0: Pela sua dolorosa paixão,
1: tende misericórdia de nós e do mundo inteiro. Ó sangue e água que jorrastes do coração de Jesus, como

0: terceiro mistério, meditamos sobre a coroação de espinhos de nosso Senhor Jesus Cristo.
1: Quando me concentro na paixão do Senhor, frequentemente vejo nosso Senhor na adoração, da seguinte maneira: após a flagelação, cobriram o Senhor com um manto de púrpura, sujo e rasgado, jogando-o sobre as chagas renovadas. Fizeram uma coroa de espinhos e a colocaram na sua santa cabeça, pondo-lhe ainda um caniço nas mãos e zombando dele. Cuspiam no seu rosto, enquanto outros pegavam o caniço e batiam na cabeça. Outros infligiam-lhe dores esbofeteando-o, ou cobrindo-lhe o rosto, davam-lhe murros. Jesus suportava tudo em silêncio. Que toda a alma reflita sobre o que Jesus sofreu neste momento.
2: Eterno Pai, eu vos ofereço o corpo e sangue.

0: mundo inteiro,
1: pela sua dolorosa paixão.
0: Tende misericórdia de nós e do mundo inteiro,
1: pela sua dolorosa paixão.
0: Tende misericórdia de nós e do mundo inteiro,
1: pela sua dolorosa paixão.
0: Tende misericórdia de nós e do mundo inteiro,
1: pela sua dolorosa paixão.
0: Tende misericórdia de nós e do mundo inteiro,
1: pela sua dolorosa paixão.
0: Tende misericórdia de nós e do mundo inteiro,
1: pela sua dolorosa paixão.
0: Tende misericórdia de nós e do mundo inteiro,
1: pela sua dolorosa paixão.
0: Tende misericórdia de nós e do mundo inteiro,
1: pela sua dolorosa paixão.
0: Tende misericórdia de nós e do mundo inteiro,
1: pela sua dolorosa paixão.
0: Tende misericórdia de nós e do mundo inteiro,
1: pela sua dolorosa paixão.
0: Tende misericórdia de nós e do mundo inteiro. Ó sangue e água que jorrastes do coração de Jesus.

0: Quarto mistério, meditamos sobre Jesus carregando a cruz para o Calvário.
1: Jesus surgiu de repente diante de mim, despido de suas vestes, coberto de chagas por todo o corpo, os olhos cheios de sangue e lágrimas, o rosto todo desfigurado, coberto de escarros. Ó Cristo, vós sabeis como desejo ardentemente assemelhar-me a vós. Fazei que participe de toda a vossa paixão, que toda a vossa dor se entorne no meu coração. Confio que completareis isso em mim, de maneira que julgardes apropriada.
2: Eterno Pai, eu vos ofereço o corpo e sangue, a alma e a divindade de vosso diletíssimo Filho, nosso Senhor Jesus Cristo, em expiação dos nossos pecados e dos do mundo inteiro.
0: Pela sua dolorosa paixão,
1: tende misericórdia de nós e do mundo inteiro.
0: Pela sua dolorosa paixão,
1: tende misericórdia de nós e do mundo inteiro.
0: Pela sua dolorosa paixão,
1: tende misericórdia de nós e do mundo inteiro.
0: Pela sua dolorosa paixão,
1: tende misericórdia de nós e do mundo inteiro.
0: Pela sua dolorosa paixão,
1: tende misericórdia de nós e do mundo inteiro.
0: Pela sua dolorosa paixão,
1: tende misericórdia de nós e do mundo inteiro.
0: Pela sua dolorosa paixão,
1: tende misericórdia de nós e do mundo inteiro.
0: Pela sua dolorosa paixão,
1: tende misericórdia de nós e do mundo inteiro.
0: Pela sua dolorosa paixão,
1: tende misericórdia de nós e do mundo inteiro.
0: Pela sua dolorosa paixão,
1: tende misericórdia de nós e do mundo inteiro. Ó sangue e água que jorrastes do coração de Jesus,

0: quinto mistério, meditamos sobre a morte de Jesus na cruz.
1: À noite, vi Nosso Senhor crucificado. Das mãos, dos pés e do lado, corria o preciosíssimo sangue. A seguir, Jesus me disse: tudo isto é pela salvação das almas. Reflete, minha filha, sobre o que tu estás fazendo pela salvação delas. Respondi: Jesus, quando olho para a vossa paixão, vejo que eu quase nada faço pela salvação das almas. E o Senhor me disse: fica sabendo, minha filha, que o teu silencioso martírio de todos os dias, na total submissão à minha vontade, leva muitas almas ao céu. Quando te parecer que o sofrimento ultrapassa as tuas forças, olha para as minhas chagas e te elevarás acima do desprezo e do juízo dos homens. A meditação sobre a minha paixão te ajudará e te elevarás acima de tudo. Compreendi muitas coisas que antes não era capaz de entender.
2: Eterno Pai, eu vos ofereço o corpo e sangue, a alma e a divindade de vosso diletíssimo Filho, nosso Senhor Jesus Cristo, em expiação dos nossos pecados e dos do mundo inteiro.
0: Pela sua dolorosa paixão,
1: tende misericórdia de nós e do mundo inteiro.
0: Pela sua dolorosa paixão,
1: tende misericórdia de nós e do mundo inteiro.
0: Pela sua dolorosa paixão,
1: tende misericórdia de nós e do mundo inteiro.
0: Pela sua dolorosa paixão,
1: tende misericórdia de nós e do mundo inteiro.
0: Pela sua dolorosa paixão,
1: tende misericórdia de nós e do mundo inteiro.
0: Pela sua dolorosa paixão,
1: tende misericórdia de nós e do mundo inteiro.
0: Pela sua dolorosa paixão,
1: tende misericórdia de nós e do mundo inteiro.
0: Pela sua dolorosa paixão,
1: tende misericórdia de nós e do mundo inteiro.
0: Pela sua dolorosa paixão,
1: tende misericórdia de nós e do mundo inteiro.
0: Pela sua dolorosa paixão,
1: tende misericórdia de nós e do mundo inteiro. Ó sangue e água que jorrastes do coração de Jesus,

0: Deus santo, Deus forte, Deus imortal, tende piedade de nós e do mundo inteiro. Deus santo, Deus forte, Deus imortal, tende piedade de nós e do mundo inteiro. Deus santo, Deus forte, Deus imortal, tende piedade de nós e do mundo inteiro.
1: Louvores à misericórdia divina. Misericórdia divina que brota do seio do Pai,
2: eu confio em vós.
1: Misericórdia divina, atributo máximo de Deus,
2: eu confio em vós.
1: Misericórdia divina, mistério inefável,
2: eu confio em vós.
1: Misericórdia divina, fonte que brota do mistério da Santíssima Trindade,
2: eu confio em vós. Misericórdia divina que nenhuma mente, nem humana, nem angélica pode prescrutar,
1: eu confio em vós.
2: Misericórdia divina, da qual provém toda a vida e felicidade,
1: eu confio em vós.
2: Misericórdia divina, mais sublime do que os céus,
1: eu confio em vós.
2: Misericórdia divina, fonte de milagres e prodígios,
1: eu confio em vós. Misericórdia divina que envolve o universo todo,
2: eu confio em vós.
1: Misericórdia divina que desce ao mundo na pessoa do Verbo encarnado,
2: eu confio em vós.
1: Misericórdia divina que brotou da chaga aberta do coração de Jesus,
2: eu confio em vós.
1: Misericórdia divina encerrada no coração de Jesus para nós e sobretudo para os pecadores,
2: eu confio em vós. Misericórdia divina imprescrutável na instituição da Eucaristia,
1: eu confio em vós.
2: Misericórdia divina na instituição da Santa Igreja,
1: eu confio em vós.
2: Misericórdia divina no sacramento do Santo Batismo,
1: eu confio em vós.
2: Misericórdia divina na nossa justificação por Jesus Cristo,
1: eu confio em vós. Misericórdia divina que nos acompanha por toda a vida,
2: eu confio em vós.
1: Misericórdia divina que nos envolve de modo particular na hora da morte,
2: eu confio em vós.
1: Misericórdia divina que nos concede a vida imortal,
2: eu confio em vós.
1: Misericórdia divina que nos acompanha em todos os momentos da vida,
2: eu confio em vós. Misericórdia divina que nos defende do fogo do inferno,
1: eu confio em vós.
2: Misericórdia divina na conversão dos pecadores endurecidos,
1: eu confio em vós.
2: Misericórdia divina, elevo para os anjos, inefável para os santos,
1: eu confio em vós.
2: Misericórdia divina, insondável em todos os mistérios divinos,
1: eu confio em vós. Misericórdia divina que nos eleva de toda miséria,
2: eu confio em vós.
1: Misericórdia divina, fonte de nossa felicidade e alegria,
2: eu confio em vós.
1: Misericórdia divina que do nada nos chama para a existência,
2: eu confio em vós.
1: Misericórdia divina que abrange todas as obras de suas mãos,
2: eu confio em vós. Misericórdia divina que coroa tudo o que existe e que existirá,
1: eu confio em vós.
2: Misericórdia divina na qual todos somos imersos,
1: eu confio em vós.
2: Misericórdia divina, doce consolo para os corações atormentados,
1: eu confio em vós.
2: Misericórdia divina, única esperança dos desesperados,
1: eu confio em vós. Misericórdia divina, repouso dos corações, paz em meio ao terror,
2: eu confio em vós.
1: Misericórdia divina, delícia e êxtase dos santos,
2: eu confio em vós.
1: Misericórdia divina que desperta a confiança onde não há esperança,
2: eu confio em vós.
1: Oremos.

é inesgotável. Olhai propício para nós e multiplicai em nós a vossa misericórdia, para que não desesperemos nos momentos difíceis, nem esmoreçamos, mas nos submetamos com grande confiança à vossa santa vontade, que é amor e a

Programa Igreja no Rádio, de volta aqui pela Rede Imaculada de Comunicação, onde o Evangelho está em primeiro lugar. E por falar em Rede Imaculada, mando um abraço para as emissoras que fazem parte deste projeto de comunicação e evangelização. Rádio Colmeia FM, Cascavel, no Paraná, na frequência dos 105,9 FM. Também temos a Web Rádio Católica em Araraquara, São Paulo, e ainda a Rádio Nazaré FM de Belém, no Pará, na frequência dos 91,3 FM. Um grande abraço a todos os ouvintes que nos acompanham por meio de uma dessas emissoras. Vamos de música. Padre Cleidimar Moreira cantando Deus me abraça.

Nós ouvimos Padre Cleidmar cantando Deus me abraça. E olha só, existem vozes que acalmam a alma, palavras que acendem a chama da fé em nossos corações, não é verdade? E a Rede Imaculada abre espaço para uma dessas vozes. Eu estou falando do Padre Alberto Gambarini. Está no ar, então, o quadro Encontro com Cristo, com a presença especial do Padre Alberto Gambarini. Um momento feito para quem busca renovar as forças e encontrar a paz no Senhor Jesus. Vamos juntos acompanhar a reflexão de hoje.

0: Olá, chegando até você com o programa Encontro com Cristo, nesta semana, aonde nós vamos juntos meditar e rezar sobre manter a fé nos momentos difíceis da vida. É aí, aonde parece que o mundo está desabando, que nós temos que experimentar que Deus nos sustenta. Por isso, eu quero pedir a você, convide as pessoas para acompanharem o nosso programa aqui. Quantas pessoas que perdem a fé, desanimam nestes momentos ruins da vida. É muito importante você ser uma tocha, uma luz que ajuda quem não aprendeu ainda a lidar com estes momentos ruins. E também você pode receber todos os dias o Evangelho do dia, como acompanhando as minhas redes sociais, Padre Alberto Gambarini, Instagram, Facebook ou TV Encontro com Cristo no YouTube. São João Damasceno disse: a fé verdadeira não vacila diante das tempestades, mas se fortalece nelas. Peçamos a proteção de Deus com a intercessão de São Miguel. São Miguel Arcanjo, protegei-nos no combate, cobri-nos com o vosso escudo contra os embustes e ciladas do demônio. Subjugue-o, Deus, instantemente o pedimos, e vós, príncipe da milícia celeste, pelo divino poder, precipitai no inferno a Satanás e aos outros espíritos malignos que andam pelo mundo para perder as almas. Amém. O que você faz quando uma notícia ruim chega de repente e parece tirar o chão da sua vida? As más notícias têm o poder de abalar emoções, gerar medo e trazer insegurança. Elas atingem a mente, o coração e até a fé. Mas a palavra de Deus revela um caminho seguro para estes momentos. Está escrito no Salmo 111, versículo 7. Não temerá notícias funestas seu coração. Está firme, confiante no Senhor. Perceba, não é que as notícias não venham. Elas chegam. Mas quem confia realmente em Deus não é dominado por elas. Existe uma diferença entre ouvir uma notícia e ser controlado por ela. A fé não nega a realidade, mas impede que o medo governe a alma. Quando você recebe uma notícia difícil, a primeira reação pode ser até o desespero. Mas é exatamente aí que você precisa parar e escolher confiar. Deus não perdeu o controle da sua vida. Nada foge das mãos amorosas dele. Mesmo aquilo que você não entende, ele pode e ele quer transformar. A cura começa quando você não permite que a notícia se torne maior que Deus. A libertação acontece quando você entrega a situação nas mãos do Senhor e decide permanecer firme. Em vez de alimentar pensamentos negativos, alimente a sua fé. Em vez de imaginar o pior, declare confiança. Deus continua sendo o mesmo, mesmo quando tudo parece mudar ou desabar até. A notícia pode ser ruim, mas Deus continua sendo bom. E quem permanece nele encontra força para atravessar qualquer situação difícil. Quem permanece em Deus atravessa as tempestades e encontra a calmaria, a vitória. Você quer isso? Reze comigo neste momento. Senhor, fortalece meu coração diante das más notícias. Tira todo medo, toda ansiedade, toda insegurança. Dá-me fé firme para confiar em ti mesmo. Quando não entendo, sustenta-me com a tua presença e conduz os meus passos. Amém. Que você neste momento possa experimentar a presença do Espírito Santo, animando, fortalecendo, iluminando a sua fé, para que você experimente. Nunca está sozinho. Deus está com você. Aqui é seu lugar. 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
0: A promessa de Deus é: o meu propósito não é de calamidade, mas de prosperidade. Vamos pedir a bênção de prosperidade para a dona de casa, o aposentado, o trabalhador, o comerciante, o industrial, o estudante. E você que está desempregado, creia, a palavra de Deus se realiza. Peçamos a intercessão da doce Virgem Maria. Ave Maria, cheia de graça, o Senhor é convosco. Bendita sois vós entre as mulheres, e bendito é o fruto do vosso ventre, Jesus. Santa Maria, Mãe de Deus, rogai por nós pecadores, agora e na hora de nossa morte. Amém. Ave Maria, cheia de graça, o Senhor é convosco. Bendita sois vós entre as mulheres, e bendito é o fruto do vosso ventre, Jesus. Santa Maria, Mãe de Deus, rogai por nós, pecadores, agora e na hora de nossa morte. Amém. Ave Maria, cheia de graça, o Senhor é convosco. Bendita sois vós entre as mulheres, e bendito é o fruto do vosso ventre, Jesus. Santa Maria, Mãe de Deus, rogai por nós, pecadores, agora e na hora de nossa morte. Amém. Pai, que prometestes não calamidade, mas prosperidade, abençoa em nome de Jesus esta água com a força do Espírito Santo, para que ela seja santificada, exorcizada, para que todos aqueles que dela beberem e também aspergirem esta água alcancem a bênção da prosperidade. Pai, Filho e Espírito Santo. Amém. Beba com fé esta água. E lembre-se de aspergi-la nos mais diferentes lugares. Deus maravilhoso e Deus bendito, expulsa toda calamidade e confirma a tua promessa de prosperidade, Pai, Filho e Espírito Santo.
2: Amém. Deus te abençoe, os anjos te protejam e salve Maria!

Maíra Jaber cantando Pão Vivo e Gislaine Cantini em sintonia. 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Gente, nós estamos no mês de maio, né? Hoje é dia 17, dia da Ascensão do Senhor, dia mundial das comunicações sociais, e no mês de maio, claro que a gente se recorda que é o mês de Nossa Senhora, e ao final deste mês vamos coroar nossa Mãe Maria do jeito que ela merece. E claro, para bem preparar esse momento, cada gesto, cada sacrifício, cada ato de amor, tudo nos convida a transformar uma flor colocada com carinho aos pés da mãe. Mesmo diante, gente, dos desafios, o convite é que a gente persevere. É na fidelidade silenciosa que Deus realiza as maiores obras. Acredite nisso, porque é pura verdade, viu? 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Vamos seguir com o programa Igreja no Rádio na manhã deste domingo. Comunidade Católica Shalom canta Visita-nos com o Teu Amor. E na sequência, vamos para o intervalo e às 4 da manhã eu espero você para juntos rezarmos o Rosário de Nossa Senhora. Vem.

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3: Eu sou pobre e desvalido, mas o Senhor cuida de mim. Tu és o meu amparo e meu libertador. Meu Deus, não tardeis mais. Salmo 39.

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Eu, Nelson Henrique, estou de volta aqui e agora quero mandar um abraço para todos aqueles que nos ouvem através da web rádio Dom Orione, de Fortaleza, no Ceará, e ainda pela rádio Nova Voz FM, de Fartura, em São Paulo, na frequência dos 91.5 FM. Vamos de música? Aline Brasil, Eliana Ribeiro e Fátima Souza cantam A Menina dos Olhos de Deus e preparemos o nosso coração para rezarmos daqui a pouquinho a oração do Rosário de Nossa Senhora. Canta Aline Brasil, Eliana Ribeiro e Fátima Souza.

nós ouvimos A Menina dos Olhos de Deus, canção cantada por Aline Brasil, Eliana Ribeiro e Fátima Souza. E meu irmão, minha irmã, vamos preparar o nosso coração para juntos rezarmos o rosário de hoje. Vamos entregar o nosso dia que está só começando, a semana que está só começando, entregar os nossos cuidados com a casa, as nossas tarefas com e em família, não é? Entregar os desafios que teremos que enfrentar nessa semana, entregar aquele exame médico que você precisa fazer, aquela entrevista de emprego que você vai enfrentar nessa semana e, se Deus quiser, vai dar tudo certo. Entregar aquela conversa difícil que você precisa ter essa semana. Entregar com fé, entregar com amor, no colo de Nossa Senhora, no coração materno de Maria, porque ela tudo leva a seu Filho Jesus. Você pode também mandar para cá a sua mensagem, a sua intenção. Toda a intenção que chega, a gente com muito carinho reza, anota, leva para o nosso oratório aqui na sede da Milícia da Imaculada, para que seja celebrado as missas diárias por estas intenções. E hoje, de uma forma especial, rezemos por você que está aí do outro lado, você que está me acompanhando, você que neste momento se coloca em oração. Rezemos ainda pela Milícia da Imaculada, pelos frades menores conventuais da nossa província. Rezemos pelos funcionários dessa obra, nós que estamos aqui no dia a dia, trabalhando para que esta mensagem chegue a tantos corações. Pelos Milites, pelas suas famílias, os Milites, quem tem sustentado este projeto de evangelização e tem usufruído dele também, participado da nossa programação, rezado conosco. Rezemos pelos ouvintes que acompanham a programação da Rede Imaculada. Rezemos pelos doentes e enfermos, pelos idosos, pelas crianças, pelos jovens. Rezemos por aqueles que passam pela dor da dependência química. Rezemos pela vida do Papa Leão XIV. Rezemos pela Igreja, pelos nossos cardeais, bispos, presbíteros, diáconos, ministros. Rezemos por cada ministério da nossa Igreja. Rezemos pela paz no mundo. Rezemos ainda pela paz nas nossas famílias, a começar pela paz do nosso coração. E de uma forma muito especial também, neste Dia Mundial das Comunicações Sociais, rezemos por cada comunicador, por cada comunicadora, pelos profissionais da comunicação que trabalham diariamente e lutam pela informação, por levar a mensagem da verdade. Rezemos por aqueles comunicadores do Evangelho, por todos aqueles que atuam nas PASCONs, espalhadas por tantas paróquias e dioceses do nosso Brasil. Você pasconeiro, você pasconeira, de uma forma muito especial, quero colocar você e a sua vida em oração. E vamos cantar pedindo que o Espírito Santo habite no nosso coração, para que nós possamos rezar com amor e com devoção a oração do Santo Rosário. A cantora Jean canta neste momento, Espírito Santo.

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0: Santo. Amém.
1: Divino Jesus, nós vos oferecemos este rosário que vamos rezar, contemplando os mistérios de nossa redenção. Concedei-nos, por intercessão de Maria, vossa Mãe Santíssima, a quem nos dirigimos, as virtudes que nos são necessárias para bem rezá-lo e a graça de ganharmos as indulgências dessa santa devoção. Oferecemos, particularmente, em desagravo dos pecados cometidos contra o Santíssimo Coração de Jesus e o Imaculado Coração de Maria, pela paz no mundo, pela conversão dos pecadores, pelas almas do purgatório, pelas intenções do Santo Padre e o Papa, pelo aumento e santificação do clero, pela santificação das famílias, pelas missões, pelos doentes, por todos os milites e pela milícia da Imaculada.
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3: Creio em Deus Pai Todo-Poderoso, Criador do céu e da terra, e em Jesus Cristo, seu único Filho, nosso Senhor, que foi concebido pelo poder do Espírito Santo, nasceu da Virgem Maria, padeceu sob Pôncio Pilatos,

0: eterna. Amém.
1: Pai nosso que estais nos céus, santificado seja o vosso nome. Venha a nós o vosso reino, seja feita a vossa vontade, assim na terra como no céu.
2: O pão nosso de cada dia nos dai hoje, perdoai-nos as nossas ofensas, assim como nós perdoamos a quem nos tenha ofendido, e não nos deixeis cair em tentação, mas livrai-nos do mal. Amém. Rezamos a primeira Ave Maria em honra a Deus Pai que nos criou.
1: Ave Maria, cheia de graça, o Senhor é convosco. Bendita sois vós entre as mulheres, e bendito é o fruto do vosso ventre, Jesus.
2: Santa Maria, Mãe de Deus, rogai por nós, pecadores, agora e na hora de nossa morte. Amém. A segunda Ave Maria, rezamos em honra a Deus Filho que nos remiu.
1: Ave Maria, cheia de graça, o Senhor é convosco. Bendita sois vós entre as mulheres, e bendito é o fruto do vosso ventre, Jesus.
2: Santa Maria, Mãe de Deus, rogai por nós, pecadores, agora e na hora de nossa morte. Amém. Rezamos a terceira Ave Maria em honra ao Divino Espírito Santo, que nos guia e santifica.
1: Ave Maria, cheia de graça, o Senhor é convosco. Bendita sois vós entre as mulheres, e bendito é o fruto do vosso ventre, Jesus.
2: Santa Maria, Mãe de Deus, rogai por nós, pecadores, agora e na hora de nossa morte. Amém.
3: Glória ao Pai, ao Filho e ao Espírito Santo, como era no princípio, agora e sempre. Amém.
2: No primeiro mistério glorioso, contemplamos a ressurreição de Jesus. Pai nosso que estais nos céus, santificado seja o vosso nome. Venha a nós o vosso reino, seja feita a vossa vontade, assim na terra como no céu.
1: O pão nosso de cada dia nos dai hoje. Perdoai-nos as nossas ofensas, assim como nós perdoamos a quem nos tem ofendido, e não nos deixeis cair em tentação, mas livrai-nos do mal. Amém.
2: Ave Maria, cheia de graça, o Senhor é convosco. Bendita sois vós entre as mulheres, e bendito é o fruto do vosso ventre, Jesus.
1: Santa Maria, Mãe de Deus, rogai por nós, pecadores, agora e na hora de nossa morte. Amém.
2: Ave Maria, cheia de graça, o Senhor é convosco. Bendita sois vós entre as mulheres, e bendito é o fruto do vosso ventre, Jesus.
1: Santa Maria, Mãe de Deus, rogai por nós, pecadores, agora e na hora de nossa morte. Amém.
2: Ave Maria, cheia de graça, o Senhor é convosco. Bendita sois vós entre as mulheres, e bendito é o fruto do vosso ventre, Jesus.
1: Santa Maria, Mãe de Deus, rogai por nós, pecadores, agora e na hora de nossa morte. Amém.
2: Ave Maria, cheia de graça, o Senhor é convosco. Bendita sois vós entre as mulheres, e bendito é o fruto do vosso ventre, Jesus.
1: Santa Maria, Mãe de Deus, rogai por nós, pecadores, agora e na hora de nossa morte. Amém.
2: Ave Maria, cheia de graça, o Senhor é convosco. Bendita sois vós entre as mulheres, e bendito é o fruto do vosso ventre, Jesus.
1: Santa Maria, Mãe de Deus, rogai por nós, pecadores, agora e na hora de nossa morte. Amém.
2: Ave Maria, cheia de graça, o Senhor é convosco. Bendita sois vós entre as mulheres, e bendito é o fruto do vosso ventre, Jesus.
1: Santa Maria, Mãe de Deus, rogai por nós, pecadores, agora e na hora de nossa morte. Amém.
2: Ave Maria, cheia de graça, o Senhor é convosco. Bendita sois vós entre as mulheres, e bendito é o fruto do vosso ventre, Jesus.
1: Santa Maria, Mãe de Deus, rogai por nós, pecadores, agora e na hora de nossa morte. Amém.
2: Ave Maria, cheia de graça, o Senhor é convosco. Bendita sois vós entre as mulheres, e bendito é o fruto do vosso ventre, Jesus.
1: Santa Maria, Mãe de Deus, rogai por nós, pecadores, agora e na hora de nossa morte. Amém.
2: Ave Maria, cheia de graça, o Senhor é convosco. Bendita sois vós entre as mulheres, e bendito é o fruto do vosso ventre, Jesus.
1: Santa Maria, Mãe de Deus, rogai por nós, pecadores, agora e na hora de nossa morte. Amém.
2: Ave Maria, cheia de graça, o Senhor é convosco. Bendita sois vós entre as mulheres e bendito é o fruto do vosso ventre, Jesus.
1: Santa Maria, Mãe de Deus, rogai por nós, pecadores, agora e na hora de nossa morte. Amém.
3: Glória ao Pai, ao Filho e ao Espírito Santo, como era no princípio, agora e sempre. Amém.
2: Ó meu Jesus,
1: perdoai-nos, livrai-nos do fogo do inferno, levai as almas todas para o céu e socorrei principalmente aos que mais precisarem.
2: Ó Maria, concebida sem pecado,
1: rogai por nós que recorremos a vós e por todos quantos não recorrem a vós, especialmente pelos inimigos da Santa Igreja e por todos quantos são a vós recomendados.
2: No segundo mistério glorioso, contemplamos a ascensão de Jesus. Pai nosso que estais nos céus, santificado seja o vosso nome. Venha a nós o vosso reino, seja feita a vossa vontade, assim na terra como no céu.
1: O pão nosso de cada dia nos dai hoje. Perdoai-nos as nossas ofensas, assim como nós perdoamos a quem nos tem ofendido. E não nos deixeis cair em tentação, mas livrai-nos do mal. Amém.
2: Ave Maria, cheia de graça, o Senhor é convosco. Bendita sois vós entre as mulheres e bendito é o fruto do vosso ventre, Jesus.
1: Santa Maria, Mãe de Deus, rogai por nós, pecadores, agora e na hora de nossa morte. Amém.
2: Ave Maria, cheia de graça, o Senhor é convosco. Bendita sois vós entre as mulheres e bendito é o fruto do vosso ventre, Jesus.
1: Santa Maria, Mãe de Deus, rogai por nós, pecadores, agora e na hora de nossa morte. Amém.
2: Ave Maria, cheia de graça, o Senhor é convosco. Bendita sois vós entre as mulheres e bendito é o fruto do vosso ventre, Jesus.
1: Santa Maria, Mãe de Deus, rogai por nós, pecadores, agora e na hora de nossa morte. Amém.
2: Ave Maria, cheia de graça, o Senhor é convosco. Bendita sois vós entre as mulheres e bendito é o fruto do vosso ventre, Jesus.
1: Santa Maria, Mãe de Deus, rogai por nós, pecadores, agora e na hora de nossa morte. Amém.
2: Ave Maria, cheia de graça, o Senhor é convosco. Bendita sois vós entre as mulheres e bendito é o fruto do vosso ventre, Jesus.
1: Santa Maria, Mãe de Deus, rogai por nós, pecadores, agora e na hora de nossa morte. Amém.
2: Ave Maria, cheia de graça, o Senhor é convosco. Bendita sois vós entre as mulheres e bendito é o fruto do vosso ventre, Jesus.
1: Santa Maria, Mãe de Deus, rogai por nós, pecadores, agora e na hora de nossa morte. Amém.
2: Ave Maria, cheia de graça, o Senhor é convosco. Bendita sois vós entre as mulheres e bendito é o fruto do vosso ventre, Jesus.
1: Santa Maria, Mãe de Deus, rogai por nós, pecadores, agora e na hora de nossa morte. Amém.
2: Ave Maria, cheia de graça, o Senhor é convosco. Bendita sois vós entre as mulheres e bendito é o fruto do vosso ventre, Jesus.
1: Santa Maria, Mãe de Deus, rogai por nós, pecadores, agora e na hora de nossa morte. Amém.
2: Ave Maria, cheia de graça, o Senhor é convosco. Bendita sois vós entre as mulheres e bendito é o fruto do vosso ventre, Jesus.
1: Santa Maria, Mãe de Deus, rogai por nós, pecadores, agora e na hora de nossa morte. Amém.
2: Ave Maria, cheia de graça, o Senhor é convosco. Bendita sois vós entre as mulheres e bendito é o fruto do vosso ventre, Jesus.
1: Santa Maria, Mãe de Deus, rogai por nós, pecadores, agora e na hora de nossa morte. Amém.
3: Glória ao Pai, ao Filho e ao Espírito Santo, como era no princípio, agora e sempre. Amém.
2: Ó meu Jesus,
1: perdoai-nos, livrai-nos do fogo do inferno, levai as almas todas para o céu e socorrei principalmente aos que mais precisarem.
2: Ó Maria, concebida sem pecado,
1: rogai por nós que recorremos a vós e por todos quantos não recorrem a vós, especialmente pelos inimigos da Santa Igreja e por todos quantos são a vós recomendados.
2: No terceiro mistério glorioso, contemplamos a vinda do Espírito Santo Paráclito. Pai nosso que estais nos céus, santificado seja o vosso nome. Venha a nós o vosso reino, seja feita a vossa vontade, assim na terra como no céu.
1: O pão nosso de cada dia nos dai hoje. Perdoai-nos as nossas ofensas, assim como nós perdoamos a quem nos tem ofendido. E não nos deixeis cair em tentação, mas livrai-nos do mal. Amém.
2: Ave Maria, cheia de graça, o Senhor é convosco. Bendita sois vós entre as mulheres e bendito é o fruto do vosso ventre, Jesus.
1: Santa Maria, Mãe de Deus, rogai por nós, pecadores, agora e na hora de nossa morte. Amém.
2: Ave Maria, cheia de graça, o Senhor é convosco. Bendita sois vós entre as mulheres e bendito é o fruto do vosso ventre, Jesus.
1: Santa Maria, Mãe de Deus, rogai por nós, pecadores, agora e na hora de nossa morte. Amém.
2: Ave Maria, cheia de graça, o Senhor é convosco. Bendita sois vós entre as mulheres e bendito é o fruto do vosso ventre, Jesus.
1: Santa Maria, Mãe de Deus, rogai por nós, pecadores, agora e na hora de nossa morte. Amém.
2: Ave Maria, cheia de graça, o Senhor é convosco. Bendita sois vós entre as mulheres e bendito é o fruto do vosso ventre, Jesus.
1: Santa Maria, Mãe de Deus, rogai por nós, pecadores, agora e na hora de nossa morte. Amém.
2: Ave Maria, cheia de graça, o Senhor é convosco. Bendita sois vós entre as mulheres e bendito é o fruto do vosso ventre, Jesus.
1: Santa Maria, Mãe de Deus, rogai por nós, pecadores, agora e na hora de nossa morte. Amém.
2: Ave Maria, cheia de graça, o Senhor é convosco. Bendita sois vós entre as mulheres e bendito é o fruto do vosso ventre, Jesus.
1: Santa Maria, Mãe de Deus, rogai por nós, pecadores, agora e na hora de nossa morte. Amém.
2: Ave Maria, cheia de graça, o Senhor é convosco. Bendita sois vós entre as mulheres e bendito é o fruto do vosso ventre, Jesus.
1: Santa Maria, Mãe de Deus, rogai por nós, pecadores, agora e na hora de nossa morte. Amém.
2: Ave Maria, cheia de graça, o Senhor é convosco. Bendita sois vós entre as mulheres e bendito é o fruto do vosso ventre, Jesus.
1: Santa Maria, Mãe de Deus, rogai por nós, pecadores, agora e na hora de nossa morte. Amém.
2: Ave Maria, cheia de graça, o Senhor é convosco. Bendita sois vós entre as mulheres e bendito é o fruto do vosso ventre, Jesus.
1: Santa Maria, Mãe de Deus, rogai por nós, pecadores, agora e na hora de nossa morte. Amém.
2: Ave Maria, cheia de graça, o Senhor é convosco. Bendita sois vós entre as mulheres e bendito é o fruto do vosso ventre, Jesus.
1: Santa Maria, Mãe de Deus, rogai por nós, pecadores, agora e na hora de nossa morte. Amém.
3: Glória ao Pai, ao Filho e ao Espírito Santo, como era no princípio, agora e sempre. Amém.
2: Ó meu Jesus,
1: perdoai-nos, livrai-nos do fogo do inferno, levai as almas todas para o céu e socorrei principalmente aos que mais precisarem.
2: Ó Maria, concebida sem pecado,
1: rogai por nós que recorremos a vós e por todos quantos não recorrem a vós, especialmente pelos inimigos da Santa Igreja e por todos quantos são a vós recomendados.
2: No quarto mistério glorioso, contemplamos a Assunção de Maria em corpo e alma para o céu. Pai nosso que estais nos céus, santificado seja o vosso nome. Venha a nós o vosso reino, seja feita a vossa vontade, assim na terra como no céu.
1: O pão nosso de cada dia nos dai hoje. Perdoai-nos as nossas ofensas, assim como nós perdoamos a quem nos tem ofendido. E não nos deixeis cair em tentação, mas livrai-nos do mal. Amém.
2: Ave Maria, cheia de graça, o Senhor é convosco. Bendita sois vós entre as mulheres e bendito é o fruto do vosso ventre, Jesus.
1: Santa Maria, Mãe de Deus, rogai por nós, pecadores, agora e na hora de nossa morte. Amém.
2: Ave Maria, cheia de graça, o Senhor é convosco. Bendita sois vós entre as mulheres e bendito é o fruto do vosso ventre, Jesus.
1: Santa Maria, Mãe de Deus, rogai por nós, pecadores, agora e na hora de nossa morte. Amém.
2: Ave Maria, cheia de graça, o Senhor é convosco. Bendita sois vós entre as mulheres e bendito é o fruto do vosso ventre, Jesus.
1: Santa Maria, Mãe de Deus, rogai por nós, pecadores, agora e na hora de nossa morte. Amém.
2: Ave Maria, cheia de graça, o Senhor é convosco. Bendita sois vós entre as mulheres e bendito é o fruto do vosso ventre, Jesus.
1: Santa Maria, Mãe de Deus, rogai por nós, pecadores, agora e na hora de nossa morte. Amém.
2: Ave Maria, cheia de graça, o Senhor é convosco. Bendita sois vós entre as mulheres e bendito é o fruto do vosso ventre, Jesus.
1: Santa Maria, Mãe de Deus, rogai por nós, pecadores, agora e na hora de nossa morte. Amém.
2: Ave Maria, cheia de graça, o Senhor é convosco. Bendita sois vós entre as mulheres e bendito é o fruto do vosso ventre, Jesus.
1: Santa Maria, Mãe de Deus, rogai por nós, pecadores, agora e na hora de nossa morte. Amém.
2: Ave Maria, cheia de graça, o Senhor é convosco. Bendita sois vós entre as mulheres e bendito é o fruto do vosso ventre, Jesus.
1: Santa Maria, Mãe de Deus, rogai por nós, pecadores, agora e na hora de nossa morte. Amém.
2: Ave Maria, cheia de graça, o Senhor é convosco. Bendita sois vós entre as mulheres e bendito é o fruto do vosso ventre, Jesus.
1: Santa Maria, Mãe de Deus, rogai por nós, pecadores, agora e na hora de nossa morte. Amém.
2: Ave Maria, cheia de graça, o Senhor é convosco. Bendita sois vós entre as mulheres e bendito é o fruto do vosso ventre, Jesus.
1: Santa Maria, Mãe de Deus, rogai por nós, pecadores, agora e na hora de nossa morte. Amém.
2: Ave Maria, cheia de graça, o Senhor é convosco. Bendita sois vós entre as mulheres e bendito é o fruto do vosso ventre, Jesus.
1: Santa Maria, Mãe de Deus, rogai por nós, pecadores, agora e na hora de nossa morte. Amém.
3: Glória ao Pai, ao Filho e ao Espírito Santo, como era no princípio, agora e sempre. Amém.
2: Ó meu Jesus,
1: perdoai-nos, livrai-nos do fogo do inferno, levai as almas todas para o céu e socorrei principalmente aos que mais precisarem.
2: Ó Maria, concebida sem pecado,
1: rogai por nós que recorremos a vós e por todos quantos não recorrem a vós, especialmente pelos inimigos da Santa Igreja e por todos quantos são a vós recomendados.
2: No quinto mistério glorioso, contemplamos a coroação de Maria como Rainha do céu e da terra. Pai nosso que estais nos céus, santificado seja o vosso nome. Venha a nós o vosso reino, seja feita a vossa vontade, assim na terra como no céu.
1: O pão nosso de cada dia nos dai hoje. Perdoai-nos as nossas ofensas, assim como nós perdoamos a quem nos tem ofendido. E não nos deixeis cair em tentação, mas livrai-nos do mal. Amém.
2: Ave Maria, cheia de graça, o Senhor é convosco. Bendita sois vós entre as mulheres e bendito é o fruto do vosso ventre, Jesus.
1: Santa Maria, Mãe de Deus, rogai por nós, pecadores, agora e na hora de nossa morte. Amém.
2: Ave Maria, cheia de graça, o Senhor é convosco. Bendita sois vós entre as mulheres e bendito é o fruto do vosso ventre, Jesus.
1: Santa Maria, Mãe de Deus, rogai por nós, pecadores, agora e na hora de nossa morte. Amém.
2: Ave Maria, cheia de graça, o Senhor é convosco. Bendita sois vós entre as mulheres e bendito é o fruto do vosso ventre, Jesus.
1: Santa Maria, Mãe de Deus, rogai por nós, pecadores, agora e na hora de nossa morte. Amém.
2: Ave Maria, cheia de graça, o Senhor é convosco. Bendita sois vós entre as mulheres e bendito é o fruto do vosso ventre, Jesus.
1: Santa Maria, Mãe de Deus, rogai por nós, pecadores, pecadores, agora e na hora de nossa morte. Amém.
2: Ave Maria, cheia de graça, o Senhor é convosco. Bendita sois vós entre as mulheres e bendito é o fruto do vosso ventre, Jesus.
1: Santa Maria, Mãe de Deus, rogai por nós, pecadores, agora e na hora de nossa morte. Amém.
2: Ave Maria, cheia de graça, o Senhor é convosco. Bendita sois vós entre as mulheres e bendito é o fruto do vosso ventre, Jesus.
1: Santa Maria, Mãe de Deus, rogai por nós, pecadores, agora e na hora de nossa morte. Amém.
2: Ave Maria, cheia de graça, o Senhor é convosco. Bendita sois vós entre as mulheres e bendito é o fruto do vosso ventre, Jesus.
1: Santa Maria, Mãe de Deus, rogai por nós, pecadores, agora e na hora de nossa morte. Amém.
2: Ave Maria, cheia de graça, o Senhor é convosco. Bendita sois vós entre as mulheres e bendito é o fruto do vosso ventre, Jesus.
1: Santa Maria, Mãe de Deus, rogai por nós, pecadores, agora e na hora de nossa morte. Amém.
2: Ave Maria, cheia de graça, o Senhor é convosco. Bendita sois vós entre as mulheres e bendito é o fruto do vosso ventre, Jesus.
1: Santa Maria, Mãe de Deus, rogai por nós, pecadores, agora e na hora de nossa morte. Amém.
2: Ave Maria, cheia de graça, o Senhor é convosco. Bendita sois vós entre as mulheres e bendito é o fruto do vosso ventre, Jesus.
1: Santa Maria, Mãe de Deus, rogai por nós, pecadores, agora e na hora de nossa morte. Amém.
3: Glória ao Pai, ao Filho e ao Espírito Santo, como era no princípio, agora e sempre. Amém.
2: Ó meu Jesus,
1: perdoai-nos, livrai-nos do fogo do inferno, levai as almas todas para o céu e socorrei principalmente aos que mais precisarem.
2: Ó Maria, concebida sem pecado,
1: rogai por nós que recorremos a vós e por todos quantos não recorrem a vós, especialmente pelos inimigos da Santa Igreja e por todos quantos são a vós recomendados.
2: Infinitas graças vos damos, soberana Rainha, pelos benefícios que todos os dias recebemos de vossas mãos liberais. Dignai-vos agora e para sempre tomar-nos debaixo do vosso poderoso amparo e para mais vos agradecer, vos saudamos com uma salve, Rainha.
0: Salve, Rainha, Mãe de Misericórdia.

0: Bendito fruto do vosso ventre, ó clemente, ó piedosa, ó doce e sempre Virgem Maria, rogai por nós, Santa Mãe de Deus,
1: para que sejamos dignos das promessas de Cristo. Amém. Com fé, renovemos a nossa consagração a Nossa Senhora.
0: Virgem Imaculada, minha Mãe Maria, eu renovo hoje e sempre a consagração de todo o meu ser, para que disponhais de mim para o bem de todos. Somente peço que eu possa, minha Rainha e Mãe

0: não recorrem a vós, especialmente pelos inimigos da Santa Igreja e por todos quantos são a vós recomendados. Em nome do Pai, do Filho e do Espírito Santo. Amém.
1: Louvado seja nosso Senhor Jesus Cristo.
2: Para sempre seja louvado.
1: Salve Maria Imaculada.
2: Salve Maria Imaculada.
3: O Rosário em seu lar. O momento de elevar o nosso coração a Deus através da oração.
2: Amém. Nós rezamos juntos o Rosário de Nossa Senhora e vamos de música. A Rogerinha Moreira vai cantar Linda Morada aqui no Igreja no Rádio. Ouçamos.

0: 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Cinco e um.
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5: Principal FM informa a hora certa.
6: 5:04.
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0: E a temperatura?
7: 14 graus.
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0: 5:08.
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0: Tá começando o seu programa favorito. Tá começando agora o seu Pegada Sertaneja. Então, prepare-se pra dançar, pra cantar, pra se emocionar com as melhores do sertanejo. Só aquelas que você gosta de curtir, hein? Aumente esse volume aí porque tá começando.

0: Obrigado pelo carinho.
1: Valeu.
0: Nós vamos receber agora, Paraná, os nossos primeiros convidados. O carinho de vocês para os nossos amigos, nossos irmãos César e Paulinho.
2: Valeu, galera.
3: Obrigado.
2: Obrigado a todo mundo comigo. Chico Rei, Paraná.
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0: Continue sintonizado, Pegada Sertaneja volta daqui a pouquinho.
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4: Principal FM informa a hora certa.
5: 5:21.
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12: E a temperatura?
8: 14 graus.
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4: Pessoal, chegou a hora de entrar de cabeça na vibe sertaneja mais animada do rádio. Então, aumente esse volume aí que a gente vai sacudindo aqui com as melhores do sertanejo pra você.

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0: Terminamos mais um bloco musical, hein? Mais uma sequência daquelas. Fica triste não, hein? Porque em breve, daqui a pouquinho, voltamos com mais Pegada Sertaneja.
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8: Principal FM informa a hora certa.
9: 5:38.
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11: E a temperatura?
12: 14 graus.
0: E aí, estão prontos para mais uma dose de alegria e animação? Porque o Pegada Sertaneja aqui tá prontinho. Preparamos aqui muita música boa para você curtir as melhores do sertanejo, hein?

0: Anitta!
1: Obrigada, gente! Parabéns, amor! Lindo, obrigado!
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0: Valeu.
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0: Segura, mano.

0: Mais um bloco cheio de hits sertanejos, hein? Que agitaram aí a sua programação. Mas desgruda não, hein? Daqui a pouquinho tem muito mais pra você. 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
1: Principal FM informa a hora certa.
2: 5:50.
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4: E a temperatura?
5: 14 graus.
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1: Sertaneja, tá preparado para mais uma explosão de hits aqui no Pegada Sertaneja? Então segura e vem comigo, porque a festa está apenas começando. 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
1: Olá, meu caro e minha cara ouvinte, eu desejo a você muita luz e que nós possamos desenvolver cada dia que passa e sempre mais a nossa capacidade de amar e de fazer bem todas as coisas. Gostaria de refletir sobre a satisfação. Nós temos o conceito de felicidade, ou compreendemos que a felicidade é uma realidade, e ao mesmo tempo nós podemos dizer, eu estou satisfeito. A satisfação seria a realidade que importa mesmo, também na construção da felicidade? Sim ou não? Empregamos o conceito satisfação de diversas maneiras. Dizemos que uma pessoa está satisfeita quando está em paz consigo mesma. E essa condição se parece com a felicidade, porque felicidade também é estar em paz comigo mesmo. Estou de acordo comigo mesmo, em paz comigo mesmo e com tudo o que há de dentro de mim. Esse tipo de satisfação está, então, em estreita união com o agradecimento. Sou agradecido pelo que tenho e pelo que sou. Estou em sintonia com aquele que me criou assim como sou. E sou grato a ele pelo que me atribuiu e concedeu em minha vida. Mas satisfação também pode ser uma atitude em que a gente se dá por satisfeito muito depressa. Temos então a atitude de estar saciado, aquela pessoa que está saciada, pessoa autossatisfeita, que não deixa mais nada penetrar nela. Chega-se assim à saturação total da pessoa. Essas pessoas autossatisfeitas se fecham contra qualquer crítica, por exemplo. Tem-se a impressão de que elas sabem tudo melhor do que os demais, não conseguem mais se entusiasmar por nada e não se deixam também questionar por coisa alguma. E finalmente também, há pessoas que se dão por satisfeitas com o que conseguiram, porque já não possuem ânimo para ir adiante e acreditar em sua vocação ou força. A pessoa que diz, eu já fiz tudo aquilo que eu devia ter feito. Isso seria uma certa resignação que não traz felicidade, mas ao contrário, puxa para baixo. Seria também uma equiparação, equiparar-se com a infelicidade sem desejos. Pessoas que vivem neste estado, sem desejo e sem vontade de mudar, fecham-se na pequena realidade que elas conhecem. Desaprenderam o admirar-se e a esperança. E sem admiração e sem esperança, de certa forma, já se está morto. E por isso, não estão abertas ao grandioso Deus. Assim, quando nós falamos em satisfação, nós podemos compreender, como eu disse no início, que é a satisfação com aquilo que eu tenho, com aquilo que eu sou agradecido por tudo, mas, no entanto, não devo considerar-me já saturado ou como se eu já tivesse feito tudo e nada mais tem para fazer. Preciso manter os olhos abertos, admirar a vida, confiar em mim mesmo, confiar nas pessoas, confiar em Deus. Isso vai mantendo o sentido da vida sempre presente. Um forte abraço, Deus te abençoe, em nome do Pai, do Filho e do Espírito Santo. Amém. Até o próximo encontro.
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3: Principal FM informa a hora certa.
4: 6:11.
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6: E a temperatura.
4: 14 graus.

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2: Principal FM informa a hora certa.
3: 6:12.
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11: Tá preparado para mais uma explosão de hits aqui no Pegada Sertaneja? Então não perca tempo, porque aqui o Pegada Sertaneja, a festa está apenas começando.
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0: Gil Gomes, MC do Juan, palmas, faz barulho aí!
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0: 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E a temperatura.
2: 14 graus.
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13: E aí, estão prontos para mais uma dose de alegria e animação? Porque o Pegada Sertaneja aqui tá prontinho. Preparamos aqui muita música boa para você curtir as melhores do sertanejo, hein?

0: Ah, e gostou, faz barulho, Curitiba!
1: Meu irmão, que sonho fazer parte da sua história, que honra.
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0: que energia contagiante essas músicas sertanejas nos trazem. Mas calma, hein? Não vai embora, porque ainda temos aí muito mais sucessos incríveis pra você, pra embalar o seu programa Pegada Sertaneja. Fica ligado!
1: Principal FM informa a hora certa.
2: 6:40.
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4: E a temperatura?
5: 14 graus.
0: Sertaneja, tá preparado para mais uma explosão de hits aqui no Pegada Sertaneja? Então segura e vem comigo, porque a festa está apenas começando.

0: puta que pariu!
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0: Terminamos mais um bloco musical, hein? Mais uma sequência daquelas. Fica triste não, hein? Porque em breve, daqui a pouquinho, voltamos com mais Pegada Sertaneja.
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2: Principal FM informa a hora certa.
3: 6:54.
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5: E a temperatura?
6: 14 graus.
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0: E aí, estão prontos para mais uma dose de alegria e animação? Porque o Pegada Sertaneja aqui tá prontinho. Preparamos aqui muita música boa para você curtir as melhores do sertanejo, hein?
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0: Moda Sertaneja agradece mais uma vez aí pela sua super companhia. E que companhia, viu, gente? Esperamos ver você aí breve, breve, hein? Até o nosso próximo encontro.
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5: Principal FM informa a hora certa.
6: 7:10.
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8: E a temperatura?
3: 14 graus.
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10: Sete horas e 11 minutos.
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4: Buenas, gauchada amiga de todo o Brasil, está começando o nosso programa Morada Campeira, edição desse final de semana. A partir de agora, aqui pela nossa rádio preferida, o melhor da música do Rio Grande. Muito prazer, eu sou seu amigão Wilson Batista, o amigão do povo, e te faço companhia a partir de agora. Prepare o teu chimarrão, porque o meu já está preparado, e sebamos para dar início no nosso programa. Mano Lima, numa sexta-feira santa, e o Baitaca Cadela Baia. Aumenta o volume, porque a marca é buena, tchê.

0: Grupo Cordiona, Rosa Maria, completando o primeiro bloco do início do nosso programa Morada Campeira. A partir de agora, só tem as marcas Buenacha aqui no programa mais gaudério do Brasil.
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3: E a temperatura...
4: 14 graus.
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7: Vamos prosseguindo, dando sequência no nosso programa Morada Campeira, aqui pela nossa rádio preferida, líder em audiência na cidade, no interior. Obrigado pelo carinho da sua companhia. Jorge Guedes e família, se Deus me permitisse, e os quatro galdérios, profissão de gaiteiro.

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nunca trabalhou, só tocava. Essa homenagem dos quatro gaudérios, aqueles gaiteiros leio que racham as costas nos fandangos pelo Brasil.

0: ao gaitaço dos filhos da tradição pensão alimentícia. É o Morada Campeira que faz mais um intervalo e já já está de volta.
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2: Principal FM informa a hora certa.
3: 7:39.
4: 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E a temperatura?
5: 15 graus.
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2: Principal FM informa a hora certa.
5: 7:40.
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0: Estamos de volta com o nosso programa Morada Campeira e o melhor da música chucra do Rio Grande. Márcio Machado e Tete Carvalho, Desafio do Martelo, e os Garotos de Ouro, Chamamé.
7: E o desafio hoje é diferente.
8: É do martelo, Márcio Machado?
7: Certo, Tete Carvalho.

0: Municipal FM informa a hora certa.
1: 7h46.
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3: E a temperatura?
4: 15 graus.
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2: E a gente continua com o nosso programa Morada Campeira, o programa mais gaudério de todo o Brasil. Você pode acompanhar o nosso programa. É o melhor da música do Rio Grande e o programa Morada Campeira, o Serrano nos Varzedos da Fronteira e o Paulo Costa com o João Luiz Correia, toda esquina Super 8.

0: A música do Rio Grande do Sul é destaque.
1: Já chega, meu parceiro João Luiz Correia, pra cantar e tocar essa marca comigo.
2: Mas tô chegando, Paulo, velho.
1: Chema, João Luiz, essa não é a Super 8, che?
2: Mas só um pouquinho, que já tá aqui, rapaz, nos arreios.

0: Pedro Hortaça, completando mais um bloco do nosso programa Morada Campeira, Lobisomem Esperto. A gente vai seguindo com o nosso Morada Campeira, daqui a pouquinho a gente volta.
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6: Principal FM informa a hora certa.
1: 8:01.
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7: E a temperatura?
4: 15 graus.
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0: Programa Morada Campeira tem sequência aqui na nossa Rádio do Coração, a emissora mais ouvida de todo o Brasil. É claro que você nos acompanha aí pelas redes sociais, pessoal que tá sempre com o rádio ligado, acompanhando o programa Morada Campeira. Gaúcho da Fronteira, pra lá de Vadil, e Antônio Gringo, cheiro de galpão.
8: Isso é pra gurizada que gosta de pegar cedo no serviço, das 10 horas em diante.

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0: José Mendes e as Coisas do Meu Rincão. É o nosso programa Morada Campeira que faz mais uma paradinha e daqui a pouquinho a gente volta.
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3: Oito horas e 12 minutos.
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0: Leitura da carta de São Paulo aos Efésios. Irmãos, o Deus de nosso Senhor Jesus Cristo, o Pai a quem pertence a glória, vos dê um espírito de sabedoria e vô-lo revele e faça verdadeiramente conhecer. Que Ele abra o vosso coração à sua luz, para que saibais qual a esperança que o seu chamamento vos dá, qual a riqueza da glória que está na vossa herança com os santos, e que imenso poder ele exerceu em favor de nós que cremos, de acordo com a sua ação e força onipotente. Ele manifestou sua força em Cristo quando o ressuscitou dos mortos e o fez sentar-se à sua direita nos céus, bem acima de toda autoridade, poder, potência, soberania ou qualquer título que se possa mencionar, não somente neste mundo, mas ainda no mundo futuro. Sim, Ele pôs tudo sobre os seus pés e fez dele, que está acima de tudo, a cabeça da igreja, que é o seu corpo, a plenitude daquele que possui a plenitude universal. Palavra do Senhor.
1: Graças a Deus.

0: O Senhor esteja conosco.
1: Ele está no meio de nós.
0: Proclamação do Evangelho de Jesus Cristo segundo Mateus.
2: Glória a vós, Senhor.
0: Naquele tempo, os 11 discípulos foram para a Galiléia, ao monte que Jesus lhe tinha indicado. Quando viram Jesus, prostraram-se diante dele. Ainda assim, alguns duvidaram.

0: Então Jesus aproximou-se e falou: toda autoridade me foi dada no céu e sobre a terra. Portanto, ide e fazei discípulos meus todos os povos, batizando-os em nome do Pai e do Filho e do Espírito Santo, e ensinando-os a observar tudo o que vós ordenei. Eis que eu estarei convosco todos os dias, até ao fim do mundo. Palavra da salvação.
1: Glória a vós, Senhor.
0: Que as palavras do Santo Evangelho aumentem a nossa fé.
1: Amém.

0: Caríssimos irmãos e irmãs, celebramos hoje a solenidade da Ascensão do Senhor. Trata-se de um momento fundamental para a fé cristã, que não pode ser compreendido como um afastamento de Cristo, mas como sua plena glorificação e abertura de um novo tempo para a Igreja. Ascensão não significa ausência, mas uma nova forma de presença, um novo modo de viver a presença do Cristo. Não significa distância, mas sim confiança. É um convite a vivermos com coragem, responsabilidade e esperança, pois a liturgia nos mostra que poderemos estar onde Jesus está, por meio de um olhar para o alto, que nos lembra a nossa missão eterna, e os pés firmes aqui na terra, que nos chama para a nossa missão diária. Depois de 40 dias da sua ressurreição, o Senhor entrou no mais alto do céu. A solenidade nos convida a contemplar o Jesus glorificado. Ele não apenas consumou com toda honra e louvor a sua obra salvífica, mas elevou a glória celeste à natureza da humanidade. Ele, a cabeça da Igreja, a subir aos céus, precede a nós, o seu corpo, que ao longo da história está em contínua elevação até onde ele mesmo se encontra. A ascensão do Senhor para nós representa a vitória definitiva da humanidade sobre o pecado e a morte. Nesta solenidade, em final de tempo pascal, celebramos um dom e um dos mais antigos e centrais proclamas da nossa fé, proclamada na oração do Credo. O Senhor ressuscitou, subiu aos céus e está sentado à direita do Deus Pai Todo-Poderoso. Repetimos esta frase sempre que proclamamos a nossa fé na oração do Credo. A ascensão de Jesus nos lembra também do seu destino final e glorioso, pois foi constituído como Senhor e Cristo por Deus. Celebramos também a esperança do destino humano, impulsionados pela força da ressurreição do Senhor, aguardando a nossa glorificação ao entrarmos no mais alto do céu. Essa é a nossa fé e essa é a nossa esperança. Durante toda a semana que passou, a liturgia nos preparou para esta celebração, colocando-nos a cada dia o discurso da despedida de Jesus e as suas recomendações para a continuidade da sua missão terrena, sendo que essa seria a forma mais eficaz de tê-lo sempre presente na vida. Assim, 40 dias depois da Páscoa, chegamos a essa solenidade, que significa muito mais do que a última semana deste tempo litúrgico, ou a elevação definitiva de Jesus para o céu. Sua plena glorificação e, consequentemente, a nossa vitória. O Evangelho de Mateus, proposto para a liturgia deste domingo, não fala diretamente da ascensão, mas do encontro do ressuscitado com os discípulos no Monte da Galileia, onde a Jesus se apresenta vitorioso e glorioso, com autoridade divina. Ali, ele envia seus discípulos para a missão de fazer novos discípulos, batizando-os, observando e ensinando o que lhes havia ensinado. Desse modo, ele estaria sempre com eles e conosco também para sempre. Assim, a sua ida para junto do Pai significa sua eterna presença entre nós todos os dias. Toda vez que colocamos em prática os seus ensinamentos, ele se faz presente. Quando celebramos a Eucaristia, quando proclamamos a palavra de Deus, quando praticamos as obras de caridade, enfim, quando praticamos o bem. As leituras de hoje nos ajudam a entender e a compreender este mistério. Na primeira leitura, repete-se a mensagem essencial dessa festa. Jesus, depois de ter apresentado ao mundo o projeto do Pai, entrou na vida definitiva da comunhão com Deus. A mesma vida que espera a todos que percorrem o mesmo caminho que Jesus percorreu. Quanto aos discípulos, eles não podem ficar a olhar para o céu numa passividade alienante, mas eles têm que ir para o meio dos homens, continuar o projeto como ele instruiu. Alinhado à primeira leitura, o salmo entoa louvores, que se elevou por entre aclamações e subiu ao céu sob o toque da trombeta. A glorificação do Senhor merece ser cantada por todos os povos, pois sublime é o Senhor, o soberano que domina a terra toda. A segunda leitura convida os discípulos a terem consciência da esperança a que foram chamados. Devemos caminhar ao encontro dessa esperança, de mãos dadas com os nossos irmãos, membros do corpo, e em comunhão com Cristo, que é a cabeça desse corpo. Cristo reside no seu corpo, que é a igreja, e nela se torna santa, e hoje presente no meio de todos nós. A igreja não caminha sozinha, ela está unida a Cristo. E na conclusão do Evangelho de Mateus, encontramos o envio missionário. Jesus, em sua última aparição, envia os discípulos e diz: ide e fazei discípulos meus todos os povos. E ainda acrescenta: eis que estareis convosco todos os dias até o fim do mundo. A fé não pode estar fechada. Ela deve ser transformada em missão todos os dias. Essa missão recebemos pelo batismo. É uma realidade em nossa vida, na medida em que imitamos o testemunho dos apóstolos. Confiemos na promessa do Senhor, pois ela continua firme nos nossos dias, e Jesus está conosco até o fim do mundo. Vimos, portanto, que todo aquele que vive os ensinamentos de Jesus e coloca em prática as suas palavras, o terá presente em sempre na sua vida. Louvado seja nosso Senhor Jesus Cristo.
1: Para sempre seja louvado.
0: Fiquemos em pé e professemos a nossa fé, dizendo: creio em Deus Pai Todo-Poderoso, Criador do céu e da terra,
2: e em Jesus Cristo, seu único Filho, nosso Senhor, que foi concebido pelo poder do Espírito Santo, nasceu da Virgem Maria, padeceu sob Pôncio Pilatos, foi crucificado, morto e sepultado, desceu à mansão dos mortos, ressuscitou ao terceiro dia, subiu aos céus, está sentada à direita de Deus Pai Todo-Poderoso, de onde há de vir julgar os vivos e os mortos. Creio no Espírito Santo, na Santa Igreja Católica, na comunhão dos santos, na remissão dos pecados, na ressurreição da carne, na vida eterna. Amém.
0: Irmãos e irmãs, celebramos a ascensão do Senhor, mas também celebramos hoje a novena de Santa Teresinha. Por isso, voltemo-nos para ela e entoemos a ladainha a Santa Teresinha.

Que Santa Teresinha ouça as nossas súplicas e que possamos fortalecermos na nossa missão de testemunhar o vosso Filho e o vosso reino. Sentemos para o ofertório.

0: Fiquemos em pé para fazermos o nosso momento de ação de graças. Irmãos e irmãs, elevemos o nosso espírito ao Senhor, Pai de toda a eternidade, e proclamemos o louvor do seu nome. Nós vos damos muita graças e vos rogamos, ó Senhor, todos. Nós vos damos graças e vos rogamos, nós vos louvamos e bendizemos, Senhor Pai Santo, Deus vivo e verdadeiro, por Jesus Cristo, vosso Filho, nossa vida e nossa salvação. Nós vos damos muitas graças e vos rogamos, ó Senhor, vencendo as forças do pecado e da morte, Cristo, Rei da Glória, subiu hoje ao mais alto dos céus, sentando-se à vossa direita. Nós vos damos muitas graças e vos rogamos, ó Senhor. Em sua ascensão, Jesus Cristo, o eterno vivente, levou consigo nossa humanidade para dar-nos a certeza de que nos conduzirá à glória da imortalidade. Nós vos damos muitas graças e vos rogamos, derramai sobre nós a força do vosso Espírito Santo e sustentai-nos na missão que Cristo nos deixou de anunciar o Evangelho a toda criatura. Nós vos damos muitas graças e vos rogamos, ó Senhor. Recebei, ó Deus, este louvor pascal que vos dirigimos neste dia santo da Ascensão de Cristo. Pela participação nesta celebração, nossa ação de graças solene e sincera chegue até vós, como fumaça de incenso. Por Cristo nosso Senhor.
1: Amém.
0: Nesse momento vamos receber Jesus já consagrado neste altar.

0: graças e louvores se deem a todo momento.
1: Ao Santíssimo e Diviníssimo Sacramento.
0: Graças e louvores se deem a todo momento.
1: Ao Santíssimo e Sacramento.
0: Graças e louvores se deem a todo momento.
1: Ao Santíssimo
0: e Sacramento. Glória ao Pai, ao Filho e ao Espírito Santo.
1: Agora e sempre. Amém.
0: Jesus, manso e humilde de coração,
1: fazei o nosso coração semelhante ao vosso.
0: O Senhor nos comunicou o seu Espírito. Com a confiança e a liberdade de filhos, digamos juntos: Pai
1: nosso que estais nos céus, santificado seja o vosso nome. Venha a nós o vosso reino.
2: Seja feita a vossa vontade, assim na terra como no céu. O pão nosso de cada dia nos dai hoje. Perdoai as nossas ofensas, assim como nós perdoamos a quem nos tem ofendido. E não vos deixeis cair em tentação, mas livrai-nos do mal.
0: Rezemos juntos pela paz. Senhor Jesus Cristo, que dissestes aos vossos apóstolos: eu vos deixo a paz, eu vos dou a minha paz. Não olheis os nossos pecados, mas a fé
1: que anima a vossa igreja.
0: Dai segundo o vosso desejo a paz e a unidade. Vós que sois Deus, com o Pai e o Espírito Santo.
1: Amém.
0: A paz do Senhor esteja sempre conosco.
1: O amor de Cristo nos uniu.
0: Irmãos e irmãs, saudai-vos uns aos outros em Cristo Jesus.

0: Somos felizes, porque somos convidados para a ceia do Senhor. Eis o Cordeiro de Deus que tira o pecado do mundo.
1: Senhor, eu não sou digna de que entreis em minha morada, mas dizei uma palavra e sereis salvos.
0: Que o corpo de Cristo nos guarde para a vida eterna.
1: Amém.

0: Oremos. Deus eterno e todo-poderoso, que nos concedeis conviver na terra com os mistérios divinos, fazei que nossos corações se voltem com fervor para o alto, onde está, junto de vós, a nossa natureza humana. Por Cristo nosso Senhor.
1: Ação de graças a Santa Teresinha do Menino Jesus. Santíssima Trindade, Pai, Filho e Espírito Santo, nós vos agradecemos todos os favores, todas as graças com que enriquecestes a alma de vossa serva, Teresa do Menino Jesus, durante os 24 anos que passou na terra, e pelos méritos de tão querida Santinha, concedei-nos as graças que pedimos nesta novena, se for conforme a vossa santíssima vontade e para a salvação de nossa alma. Por isso, rezemos juntos 24 vezes, glória ao Pai, ao Filho, ao Espírito Santo, como era no princípio, agora e sempre. Amém. Santa Teresinha do Menino Jesus, rogai por nós. Glória ao Pai, ao Filho, ao Espírito Santo,
0: como era no princípio, agora e sempre. Amém. Santa Teresinha do Menino Jesus, rogai por nós. Glória ao Pai, ao Filho, ao Espírito Santo, como era no princípio, agora e sempre. Amém. Santa Teresinha do Menino Jesus, rogai por nós. Glória ao Pai, ao Filho, ao Espírito Santo, como era no princípio, agora e sempre. Amém. Santa Teresinha do Menino Jesus, rogai por nós. Glória ao Pai, ao Filho, ao Espírito Santo, como era no princípio, agora e sempre. Amém. Santa Teresinha do Menino Jesus, rogai por nós. Glória ao Pai, ao Filho e ao Espírito Santo, como era no princípio, agora e sempre. Amém. Santa Teresinha do Menino Jesus, rogai por nós. Glória ao Pai, ao Filho e ao Espírito Santo, como era no princípio, agora e sempre. Amém. Santa Teresinha do Menino Jesus, rogai por nós. Glória ao Pai, ao Filho e ao Espírito Santo, como era no princípio, agora e sempre. Amém. Santa Teresinha do Menino Jesus, rogai por nós. Glória ao Pai, ao Filho e ao Espírito Santo, como era no princípio, agora e sempre. Amém. Santa Teresinha do Menino Jesus, rogai por nós. Glória ao Pai, ao Filho e ao Espírito Santo, como era no princípio, agora e sempre. Amém. Santa Teresinha do Menino Jesus, rogai por nós. Glória ao Pai, ao Filho e ao Espírito Santo, como era no princípio, agora e sempre. Amém. Santa Teresinha do Menino Jesus, rogai por nós. Glória ao Pai, ao Filho e ao Espírito Santo, como era no princípio, agora e sempre. Amém. Santa Teresinha do Menino Jesus, rogai por nós. Glória ao Pai, ao Filho e ao Espírito Santo, como era no princípio, agora e sempre. Amém. Santa Teresinha do Menino Jesus, rogai por nós. Glória ao Pai, ao Filho e ao Espírito Santo, como era no princípio, agora e sempre. Amém. Santa Teresinha do Menino Jesus, rogai por nós. Glória ao Pai, ao Filho e ao Espírito Santo, como era no princípio, agora e sempre. Amém. Santa Teresinha do Menino Jesus, rogai por nós. Glória ao Pai, ao Filho e ao Espírito Santo, como era
2: princípio, agora e sempre. Amém. Santa Teresinha do Menino Jesus, rogai por nós. Glória ao Pai, ao Filho, ao Espírito Santo, como era no princípio, agora e sempre. Amém. Santa Teresinha do Menino Jesus, rogai por nós. Glória ao Pai, ao Filho, ao Espírito Santo, como era no princípio, agora e sempre. Amém. Santa Teresinha do Menino Jesus, rogai por nós. Glória ao Pai, ao Filho, ao Espírito Santo, como era no princípio, agora e sempre. Amém. Santa Teresinha do Menino Jesus, rogai por nós. Glória ao Pai, ao Filho, ao Espírito Santo, como era no princípio, agora e sempre. Amém. Santa Teresinha do Menino Jesus, rogai por nós. Glória ao Pai, ao Filho, ao Espírito Santo, como era no princípio, agora e sempre. Amém. Santa Teresinha do Menino Jesus, rogai por nós. Glória ao Pai, ao Filho, ao Espírito Santo, como era no princípio, agora e sempre. Amém. Santa Teresinha do Menino Jesus, rogai por nós. Glória ao Pai, ao Filho, ao Espírito Santo, como era no princípio, agora e sempre. Amém. Santa Teresinha do Menino Jesus, rogai por nós. Glória ao Pai, ao Filho, ao Espírito Santo, como era no princípio, agora e sempre. Amém. Santa Teresinha do Menino Jesus, rogai por nós. Podemos nos sentar para os avisos. Amanhã, às 18h30, temos o Terço das Famílias. Na terça-feira, às 18h30, oração do Terço, e às 19h, novena de Nossa Senhora do Carmo. Na quarta-feira, às 18h30, oração do Terço, e às 19h, encontro da IAN, Infância e Adolescência Missionária, no Salão da Comunidade. Na quinta-feira, às 19h30, o Grupo de Oração Coração de Maria, da Renovação Carismática Católica. Na sexta-feira, às 18h30, o Terço dos Homens. E às 19h, Hora Santa do Apostolado da Oração. No próximo domingo, celebração da palavra às 9h da manhã.
3: Fiquemos em pé para a bênção final. Abençoe-nos, ó Deus Todo-Poderoso, cujo Filho unigênito subiu ao mais alto dos céus e nos abriu o caminho para onde Ele mesmo está. Amém. Deus nos conceda que o Cristo, assim como se manifestou aos discípulos após a ressurreição, nos apareça em sua eterna benevolência quando vier para o julgamento. Amém. Amém. E nós, crendo que o Cristo está sentado com o Pai em sua glória, possamos experimentar, conforme a sua promessa, a alegria de permanecer com Ele até o fim dos tempos. Amém. Amém. Que o Senhor nos abençoe, nos guarde, em nome do Pai, do Filho e do Espírito Santo.
4: Amém.
3: Vamos em paz e que o Senhor sempre nos acompanhe.
4: Graças a Deus.
3: Que tenhamos um bom domingo e uma ótima semana.

0: 10:07.
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2: 10:12.
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0: 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E a temperatura?
1: 16 graus.
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0: Jornal FM informa a hora certa.
1: 10:32.
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3: E a temperatura?
4: 16 graus.
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0: Municipal FM informa a hora certa.
1: 10h48.
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3: E a temperatura?
4: 16 graus.
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1: Principal FM informa a hora certa.
2: 11:02.
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4: E a temperatura?
5: 16 graus.
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0: 11:06.
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2: Principal FM informa a hora certa.
3: 11:11.
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0: Municipal FM informa a hora certa.
1: 11:31.
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3: E a temperatura?
4: 16 graus.

0: ajuda aí, ó.
1: Adeus, eu peço.
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0: Pau FM informa a hora certa.
1: 11:45.
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3: E a temperatura?
4: 16 graus.
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1: Olá, meu caro e minha cara ouvinte, eu desejo a você muita luz e que nós possamos desenvolver cada dia que passa e sempre mais a nossa capacidade de amar e de fazer bem todas as coisas. Gostaria de refletir sobre a satisfação. Nós temos o conceito de felicidade, ou compreendemos que a felicidade é uma realidade, e ao mesmo tempo nós podemos dizer, eu estou satisfeito. A satisfação seria a realidade que importa mesmo, também na construção da felicidade? Sim ou não? Empregamos o conceito satisfação de diversas maneiras. Dizemos que uma pessoa está satisfeita quando está em paz consigo mesma. E essa condição se parece com a felicidade, porque felicidade também é estar em paz comigo mesmo. Estou de acordo comigo mesmo, em paz comigo mesmo e com tudo o que há de dentro de mim. Esse tipo de satisfação está, então, em estreita união com o agradecimento. Sou agradecido pelo que tenho e pelo que sou. Estou em sintonia com aquele que me criou assim como sou. E sou grato a ele pelo que me atribuiu e concedeu em minha vida. Mas satisfação também pode ser uma atitude em que a gente se dá por satisfeito muito depressa. Temos então a atitude de estar saciado, aquela pessoa que está saciada, pessoa autossatisfeita, que não deixa mais nada penetrar nela. Chega-se assim à saturação total da pessoa. Essas pessoas autossatisfeitas se fecham contra qualquer crítica, por exemplo. Tem-se a impressão de que elas sabem tudo melhor do que os demais, não conseguem mais se entusiasmar por nada e não se deixam também questionar por coisa alguma. E finalmente também, há pessoas que se dão por satisfeitas com o que conseguiram, porque já não possuem ânimo para ir adiante e acreditar em sua vocação ou força. A pessoa que diz, eu já fiz tudo aquilo que eu devia ter feito. Isso seria uma certa resignação que não traz felicidade, mas ao contrário, puxa para baixo. Seria também uma equiparação, equiparar-se com a infelicidade sem desejos. Pessoas que vivem neste estado, sem desejo e sem vontade de mudar, fecham-se na pequena realidade que elas conhecem. Desaprenderam o admirar-se e a esperança. E sem admiração e sem esperança, de certa forma, já se está morto. E por isso, não estão abertas ao grandioso Deus. Assim, quando nós falamos em satisfação, nós podemos compreender, como eu disse no início, que é a satisfação com aquilo que eu tenho, com aquilo que eu sou agradecido por tudo, mas, no entanto, não devo considerar-me já saturado ou como se eu já tivesse feito tudo e nada mais tem para fazer. Preciso manter os olhos abertos, admirar a vida, confiar em mim mesmo, confiar nas pessoas, confiar em Deus. Isso vai mantendo o sentido da vida sempre presente. Um forte abraço, Deus te abençoe, em nome do Pai, do Filho e do Espírito Santo. Amém. Até o próximo encontro.
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2: Principal FM informa a hora certa.
5: 6:06.
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7: E a temperatura?
8: 17 graus.
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11: Doze horas e 6 minutos.
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19: Oi, turma! Chegamos com mais um Domingão Total. Eita, coisa boa! A partir de agora você não vai desgrudar, não, hein? Tá chegando o programa que você ouve e curte. Como é que tá aí o seu fim de semana, né? Como é que tá seu domingo? Tá bacana? Bom demais, então. Prazer, eu sou o Diego Ferrari. Estou com você aqui, ó, durante uma hora só. Já falei pra produção aumentar esse programa porque é pouco demais, né? Então vamos aproveitar. Aumenta o som que a primeira de hoje tá aqui, ó, aqui no Domingão Total.
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1: 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Sai da sintonia, a gente volta já.
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4: Principal FM informa a hora certa.
5: 12:23.
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8: E a temperatura
9: 18 graus.
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7: 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Aumenta o som, estamos de volta.

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1: Isso é Domingão Total, alegria, alegria. A gente sempre tá aqui com você, não sai daí, a gente volta já.
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2: Principal FM informa a hora certa.
3: 12:41.
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4: E a temperatura?
5: 18 graus.
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10: Oi, boa tarde!
11: Doze horas e 42 minutos.
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11: 12:42.

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1: Vamos que vamos.
0: Faz barulho aí, gente.
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0: Total. Alegria pra você aí no teu rádio. A gente volta já, não sai daí.
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2: Principal FM informa a hora certa.
3: 12:58.
1: 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E a temperatura?
4: 18 graus.
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0: Valeu, gente. Obrigado por esperar aí. A gente tá de volta aqui com o Domingão Total. Aumenta o som.
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0: Domingão Total. Bom demais, hein, gente? A gente volta já com mais Domingão pra você. Não sai daí, não. A gente volta já. 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
2: Principal FM informa a hora certa.
3: 1:14.
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5: E a temperatura?
6: 18 graus.
7: Horas e 15 minutos.
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4: E a temperatura:
5: 18 graus.

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4: 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Que sequência é essa, hein, produção? Bom demais, hein? A gente volta daqui a pouquinho, não sai daí. 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
11: Principal FM informa a hora certa.
12: 1:35.
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13: E a temperatura?
14: 18 graus.
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É isso aí, que pena que acabou. A gente volta no domingo que vem com muito mais Domingão Total, gente. É assim, a gente sabe que uma hora acaba, né? O Domingão Total é só uma hora. A gente volta domingo que vem com muito mais alegria pra você, com muito mais alto astral. Ah, um beijo carinhoso do Diego Ferrari pra você, onde você estiver, sinta-se sempre à vontade pra estar junto com a gente aqui na nossa programação. Ó, pessoal, a gente encerra aqui, mas continua a programação perfeita aqui do seu rádio pra você, tá bom? Fica com Deus, se cuida, coloque ele à frente de tudo, tudo nos seus projetos aí na frente, que com ele tudo dá certo, tá bom? Fica com Deus e até domingo que vem.

0: 13:51.
1: Principal FM informa a hora certa.
0: 13:51.
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1: Principal FM informa a hora certa.
3: 1:51.
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5: E a temperatura?
6: 18 graus.
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0: Principal FM informa a hora certa.
3: 2:02.
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5: E a temperatura?
1: 18 graus.
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8: Episódio especial The Weeknd no Brasil. Sim, ele esteve em São Paulo nos dias 30 de abril e 1º de maio. Estágio no Morumbi. Está ouvindo aqui Doja Cat e The Weeknd com a música Street, versão remix de House of Balloons. Hot Mix Club Podcast, sempre com vocês, amiguinhos. Direto da sua rádio comunitária Itaquera 87.5 FM.

Gut, The Weeknd e Daft Punk com a música Starboy. E vamos com essa dupla de novo, com a música I Feel It Coming. Essa música é tão bonitinha. Ai, que safadeza, meu Deus, que coisa maravilhosa. The Weeknd esteve no Brasil, rapaz, rapaz, como estava cheio o show. E a Anitta também esteve com ele lá.

Lançamento aqui pra vocês, Anitta e The Weeknd, a música Real. Hot Mix Club Podcast, sempre com vocês, amiguinhos. Lançamento. Tem 5 dias essa música aqui só.

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1: Lanchamento. Você ouviu aqui The Weeknd com a música Rio, participação de Anitta. Rio, Rio, Rio, isso aí, do jeitinho que você ouviu. É engraçado que antes tinha a música São Paulo e agora tem a música Rio. Bom, agora aqui com o Swedish House Mafia e The Weeknd com a música Mucha Tua Flame. Versão remix do Adriatic. Hot Mix Global, que é sempre com vocês, amiguinhos, trazendo o melhor da música eletrônica, o melhor do dance, o melhor do hip hop, o melhor do que tiver por aí. The Weeknd Brasil.

Doe sangue, doe vida, os hemocentros precisam da sua doação. Doe, doe, doe. Poupe água, poupe a natureza, que a temporada de chuva já foi e não foi suficiente, amiguinhos. Poupe. Estou aqui no Hot Mix Club Podcast Swedish House Mafia com a música Move at Your Frame. Versão em mix de Adriatic remixando aqui pra vocês com a música também do The Weeknd. The Weeknd que esteve no Brasil, amiguinhos. Se você ouviu aqui The Weeknd com a Anitta, vamos agora ouvir The Weeknd de novo com a Anitta com a música São Paulo.

É isso aí, amiguinhos, aqui no Hot Mix Club Podcast. Eu vi o The Weeknd com a música Sacrifice, versão remix de Jones Summit. Vamos agora aqui com The Weeknd com a música Take My Breath, versão remix de Agents of Time. Hot Mix Club Podcast, sempre com vocês, amiguinhos. Sempre com vocês. Melhor de The Weeknd no Brasil.

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amiguinhos, aqui no nosso Hot Mix Club Podcast. Você ouviu aqui a versão de Mick Jarman, Tony Brothers e Jake da música Die For You, música de The Weeknd. Vou agora aqui com a música Save Your Tears, também do The Weeknd. The Weeknd no Brasil, versão remix de Gary Lee Rhodes. Eu não pensei, Zé, amiguinhos. Obrigado pela sua audiência, que é o Hot Mix Club Podcast.

0: isso aí, amiguinhos, aqui no nosso Hot Mix Club, que é especial The Weeknd Brasil. Você ouviu aqui Save Your Tears, músicas que ele cantou no último dia 1º de maio aí. Eu peguei a listagem da setlist e trouxe pra você aqui poder curtir o melhor dele. Vamos agora aqui com Wicked Games versão Trap, amiguinhos. Hot Mix Club, que é sempre com vocês. Vambora!
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0: Muito obrigado pela sua audiência aqui no nosso Hot Mix Club Podcast. Até semana que vem com muito mais. Beijo, beijo, beijo. Fui.
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2: Principal FM informa a hora certa.
3: 2:57.
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5: E a temperatura?
6: 18 graus.
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2: Principal FM informa a hora certa.
5: 3:54.
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7: E a temperatura?
3: 17 graus.
2: Horas
3: e 54 minutos.
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2: Principal FM informa a hora certa.
5: 3:56.
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7: E a temperatura?
3: 17 graus.
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1: Principal FM informa a hora certa.
8: 3:59.
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10: E a temperatura?
11: 17 graus.
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1: Dezesseis horas em ponto. Principal FM informa a hora certa. 16 horas em ponto.
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1: Principal FM informa a hora certa.
8: 4 horas.
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10: E a temperatura?
11: 17 graus.
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5: Principal FM informa a hora certa.
6: 4:03.
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8: E a temperatura?
3: 17 graus.
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11: Alô, gauchada do Brasil, fãs e amigos dos serranos. Estou chegando para mais um encontro com todos vocês. Sempre uma ótima oportunidade de estarmos juntos através do rádio, por essa querida emissora que está ao nosso lado e que, com muita honra, tendo a sua audiência. Meu fraterno abraço, gauchada do Rio Grande, amigos de Santa Catarina, do Paraná e de outros estados queridos do nosso Brasil. Igualmente, nosso agradecimento a quem nos prestigia pela internet. Nosso primeiro assunto, um pequeno texto com um conteúdo muito bonito, estimulante, escrito por Raul Canal, grande colaborador do programa, gaúcho radicado em Brasília. Depois, vou trazer alguns conceitos interessantes, ou por outra, alguns construtivos pensamentos para breves reflexões. Não tenho dúvida de que nos ajudarão para uma vida mais serena e feliz. Trarei ainda nesta edição origens de algumas expressões que usamos no dia a dia de nossas conversações. Expressões como casa da mãe Joana, botar a mão no fogo, sem eira nem beira, dentre outras. Meu amigo Ganso e eu rodaremos boas músicas para vocês. E como faixa especial, destacarei a música Brigue Comigo, lindo bolero, nas vozes afinadas de Zezé de Camargo e Luciano. No momento nobre, estarei entrevistando, ainda que por telefone, a um dos mais fecundos e competentes compositores e intérpretes da nossa música gaúcha, tanto no setor nativista quanto no setor tradicionalista. Aliás, ele é também um excelente instrumentista, e digo mais, é multi-instrumentista. Ele se chama Miro Saldanha. 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
11: Agora, a boa música dos serranos a quem nos está prestigiando. Rodaremos Vaneira do Tio Niva, em seguida, Caminhoneiro, Sonho e Vida. Vai lá, Ganso!

0: Ouvimos de minha autoria, Edson Dutra, duas músicas. Vaneira, do tio Niva, homenagem musical que fiz ao querido irmão e amigo Nivaldo Ziekanski, de Itaiópolis, Santa Catarina, diretor das empresas Brasil Mad e Brasil Florestal, nossas apoiadoras por aqui. E na sequência, o Tiamamê, Caminhoneiro, Sonho e Vida, ambas na interpretação dos Serranos. Breve intervalo e logo a sequência dessa edição aos nossos prestigiados ouvintes. Respeitosamente peço, permaneçam conosco. Até já.
1: Dezesseis horas e 17 minutos.
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0: 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E a temperatura?
1: 17 graus.
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6: 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De volta, agradável companhia de todos vocês, queridos ouvintes, com o programa Encontro com os Serranos. 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
6: 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Meus amigos, aqui no Encontro com os Serranos, mais um texto importante na minha avaliação, escrito pelo conceituado advogado, palestrante, doutor Raul Canal, a quem agradeço sempre pela inestimável colaboração com o programa. Assim ele escreveu. Exerçamos a aventura de viver a vida com entusiasmo. A aventura disciplinada e responsável é fonte de equilíbrio e de expressivo suporte para a jornada da vida. A aventura é resultado da nossa disposição de viver uma vida plena, de conforto, alegria e felicidade. Uma vida desprovida de aventura pode não correr riscos, porém, torna-se uma vida estagnada, sem brilho e sem prazer. Nunca deixemos de viver por temores de desaprovação social. Enquanto dependermos de outrem para nos aprovar, não seremos felizes. A verdadeira felicidade não se encontra fora de nós, nas coisas externas, na opinião alheia, nas ideologias sociais. Ela está dentro de nós,

no nosso íntimo. Como a felicidade é um estado de espírito, busquemos então fortalecê-lo com a nossa fé na providência divina, pela introspecção e meditação, dosando com sabedoria a intensidade e realização dos nossos desejos. Correr riscos responsavelmente é estimular novas oportunidades de vida, sabendo que a felicidade está ao nosso alcance, sempre que aceitarmos a vida como ela se apresenta. Assim, façamos tudo que não nos prejudique e ao próximo, alimentando nossos sonhos. Lembremos de que a ousadia responsável traz em si poder, magia e progresso. Vivamos, pois. Assim escreveu, e muito bem escrito a meu juízo, esse texto estimulativo, meu amigo Raul Canal. Agora vamos trazer mais música aqui no programa. Vamos rodar para vocês uma seleção de bugios da nossa carreira, bugios que constam do nosso DVD de 55 anos. Os bugios, bugio do Chico, bugio dos bailes, bugio novo e bugio do Rio Grande. Vai lá, ganso! E vamos dançar bugio, moçada!

0: Rio Grande. Rodamos para vocês aqui no programa de minha autoria, Os Bugios. Depois, Bugio do Chico, de minha autoria, e José Cláudio Machado. Bugio dos Bailes, de minha autoria, e Amaro Pérez. Bugio Novo, de minha autoria, e João Pantaleão Leite. E Bugio do Rio Grande, de minha autoria, e João Pantaleão Leite. Pequeno intervalo e a seguir prosseguiremos com o programa. Até já.
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4: Principal FM informa a hora certa.
5: 4:32.
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7: E a temperatura?
8: 17 graus.
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0: Regressando com o nosso encontro, a agradabilíssima companhia dos nossos fãs e amigos, por essa que é a sua rádio favorita, sua rádio do coração. 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
0: Meus amigos, trazemos agora origens de expressões da língua portuguesa, muitas delas constantes no nosso dia a dia. A saber, a cobra vai fumar, slogan da Força Expedicionária Brasileira, FEB, na Segunda Guerra Mundial, indicando o ceticismo sobre a participação do Brasil na guerra, que era tão improvável quanto uma cobra fumar. Casa da Mãe Joana, referência a Joana, rainha de Nápoles, que regulamentou os bordéis, tornando a expressão sinônimo de bagunça e desordem. Casa da Mãe Joana. Botar a mão no fogo vem da Idade Média, do julgamento por ordalho, onde o acusado segurava ferro em brasa para provar sua inocência. Costumes e tradições. Sem eira nem beira. A eira, local de debulhar cereal. E a beira, telhado, representavam posses. Quem não tinha, era pobre. Fazer uma vaquinha, inspirada no jogo do bicho, era uma forma de arrecadar dinheiro para prêmios no futebol, como a vaca, número 25. Colocar panos quentes vem da medicina antiga, onde panos aquecidos aliviavam dores, sendo usado metaforicamente para acalmar situações sem resolver o caos. Vamos colocar uns panos quentes em cima disso aí. Aliás, tem muita gente colocando panos quentes em cima de muita coisa, né, meu amigo Ganso? Uma pena. Agora vamos trazer mais música, vocês gostam de música e nós também. Então vamos brindá-los ainda com mais música nessa edição. Nos Varzedos da Fronteira e depois Meu Cavalo, Meu Amigo. Vai lá, amigo Ganso!

Amigos, aqui quem está falando é João de Almeida Neto, para mandar um grande abraço a todos os ouvintes do programa Encontro com os Serranos. O patrão

Rodamos do Mano Missioneiro e Nilton Ferreira nos Varzedos da Fronteira e depois do Osmar de Souza, de minha autoria e Daniel Raque, Meu Cavalo, Meu Amigo. Teremos agora breve pausa, em seguida voltaremos com a sequência do programa. Até já, meus ouvintes. Sim.

0: 16:46.
1: Principal FM informa a hora certa.
0: 16:46.
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1: Principal FM informa a hora certa.
3: 4:46.
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5: E a temperatura?
0: 17 graus.
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1: De volta com o nosso encontro sob o prestígio da companhia de todos os nossos queridos ouvintes. 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
1: Meus nobres ouvintes, voltamos com o programa trazendo alguns conceitos interessantes a todos vocês. Os rios não bebem a sua própria água. As árvores não comem seus próprios frutos. O sol não brilha para si mesmo. As flores não espalham sua fragrância para si mesmas. Viver para os outros é uma regra da natureza. A vida é boa quando você está feliz, mas a vida é muito melhor quando os outros estão felizes por sua causa. Pensemos nisso. Penso que tais conceitos nos constroem muito. Agora, apresento-lhes a lição do cacto. No deserto, onde o sol castiga e a água é escassa, o cacto floresce. Enquanto outras plantas desistem, ele permanece firme, pois aprendeu a guardar em si o essencial para resistir aos tempos difíceis. Assim é a vida também. Nem sempre teremos apoio, certezas ou caminhos fáceis, mas podemos nutrir dentro de nós aquilo que realmente importa: resiliência, paciência e fé. Fé em Cristo, em Nossa Senhora, em Deus, fé divina, mas também fé em nós mesmos, nas nossas capacidades. Igualmente eu digo, reflitamos sobre esses conceitos. Sinto firmeza em todos eles. Vamos trazer-lhes mais músicas agora. É a vez de rodarmos a faixa especial. Escolhi o bolero Brigue Comigo, mais uma obra do extraordinário compositor gaúcho e serrano de Lagoa Vermelha, Joel Marques, na linda interpretação da famosa dupla Zezé de Camargo e Luciano. E, encerrando esse bloco, a clássica música Cambichos, composta por Jorge Rodrigues e Luiz Bastos, Vai lá, Ganso!

0: Ouvimos como faixa especial, com Zezé de Camargo e Luciano, Brigue Comigo. Depois, Cambichos, composta por Jorge Rodrigues e Luiz Bastos. Teremos a seguir uma breve pausa, em seguida já estaremos adentrando um momento nobre, quando, mesmo por telefone, entrevistarei ao grande compositor e cantor multi-instrumentista Miro Saldanha. Até já, meus ouvintes.
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0: O programa Encontro com Serranos volta à audiência de todos que nos prestigiam com essa amável sintonia. 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
2: De volta com o nosso encontro, agora no Momento Nobre, tenho a alegria de iniciar a entrevista com o meu colega e amigo Miro Saldanha, ao qual dou as boas-vindas ao programa e que, mesmo por telefone, ele cumprimente a todos que nos brindam com a sua audiência.
3: Salve, grande Edson Dutra. Salve, pessoal da técnica. Salve, caríssimos ouvintes do Encontro com os Serranos. É uma satisfação e uma honra ter sido convidado para participar do programa e assim poder contar com a audiência de vocês, que são a razão maior do nosso trabalho.
2: Caro Miro, por favor, repasse aos ouvintes teu nome completo, a cidade em que nasceste e que idade tens no momento.
3: Certo. Meu nome completo é Jorge Alamir Saldanha. O Miro vem do Alamir, né? Sou natural de São Gabriel e tenho atualmente 69 anos.
2: Desde que idade te viste ligado à música? E em que época te tornaste um profissional da mesma?
3: Olha, Edson, eu mexo com música desde os 9 anos. Isso é de quando eu tenho consciência, né? Mas talvez por intuição venha de antes. Porque nós conseguimos dizer quando entramos na música, né? Mas não quando a música entrou em nós. Por isso é que eu digo que talvez venha de antes. Agora, profissionalmente, sim. Isso eu posso afirmar com precisão que foi a partir de 2004, quando foi lançado meu primeiro disco.
2: Caro Miro Saldanha, chegaste a participar de conjuntos musicais ao longo desses anos em que atuas profissionalmente?
3: Não, conjuntos musicais não. Eu tive uma dupla, isso sim, porque meu primeiro disco foi gravado em dupla. Inclusive, em uma época em que duplas não tinham grande aceitação. Foi uma dupla com meu primo, Jean Kershoff, uma das pioneiras no mercado, mas que se desfez em seguida. Então, conjuntos musicais, não. Nunca participei.
2: Em que momento decidiste ter uma atuação mais voltada aos shows e a quem buscaste para te acompanhar nessas jornadas?
3: Eu lembro que as apresentações começaram em 2004 mesmo, após o lançamento do disco em dupla que eu citei, né? Nessa época, quem nos acompanhava era a meninada lá de São Gabriel mesmo, que já era conhecida do meu parceiro de dupla. Depois, quando eu gravei solo, eu recorri ao Vanderlei Andrade, que é um músico veterano que já acompanhou vários artistas famosos e que é meu amigo desde a infância, ao filho dele, o Gabriel Andrade, que toca gaita botoneira e que também é percussionista, e ao Paulinho Campelo, que tu conheces, que é um contrabaixista experiente, que já tocou inclusive com o falecido Leonardo. Basicamente, esse foi meu time durante a maior parte do tempo. Atualmente estamos numa transição, porque o Gabriel Andrade e o Paulinho Campelo saíram, mas o Paquito e o Joé cobrem quando eles não têm show. Eles, além de serem excelentes músicos, e apesar de terem carreira própria, eles têm a disciplina e a humildade para tirar aquilo que está no disco. Por isso que eu gosto muito de tocar com eles.
2: Prezado colega Miro Saldanha, anuncies duas músicas compostas e gravadas por ti para alegrar os nossos ouvintes e também, por óbvio, para divulgar ainda mais as tuas composições.
3: As duas músicas de maior projeção até hoje, compostas e gravadas por mim, são Perfil Gaúcho e Pilares. Inclusive, depois que eu gravei, foram gravadas também por outros artistas. Perfil Gaúcho tem um conteúdo mais voltado para o Rio Grande do Sul, se prende mais a esse sentimento de extremado amor à terra que todo gaúcho tem, né? Traz consigo e leva onde vai. E Pilares é mais universal, é quase uma oração em que eu retrato a aflição de um pai diante da dificuldade de criar seus filhos no cenário vivido pela sociedade atual. Vamos ouvi-las então. Eu sugiro o primeiro Pilares, que foi lançado em 2007, e depois Perfil Gaúcho, que foi lançado em 2009.
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0: Após ouvirmos as músicas anunciadas pelo colega e amigo Miro Saldanha, faremos um breve intervalo e logo voltaremos a estar com todos vocês, estimados e prestigiados ouvintes. Até já!
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4: Principal FM informa a hora certa.
5: 5:17.
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7: E a temperatura?
2: 17 graus.
8: Dezessete horas e 17 minutos.
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0: 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E a temperatura?
1: 17 graus.
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6: Voltando à agradável companhia dos nossos fãs e amigos com o programa Encontro com os Serranos. 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
6: Regressando com o nosso encontro com os Serranos, aqui por esta que é uma das emissoras parceiras do nosso grupo musical, prossigo minha entrevista com o colega amigo Miro Saldanha, ao qual pergunto: caro Miro, tu tocas violão e gaita piano. Quais os outros instrumentos que aprendeste ao longo da vida?
8: Meu caro Edson, afirmar diante de Edson Dutra que eu toco gaita é um tanto pesado, é algo a que eu não me atrevo. Na verdade, eu não sou instrumentista de nada, eu só toco o suficiente para me acompanhar e para executar meus arranjos quando eu gravo. Mas é óbvio que eu preciso saber dedilhar pelo menos um pouco de cada instrumento, o mínimo necessário para que eu possa gravar, né? Então isso inclui um pouco de violão, um pouco de gaita pianada, um pouco de viola e mais alguns, contrabaixo, teclado. Mas tudo isso com muito sacrifício, com muito trabalho. Faço, erro, faço e refaço, até ficar do jeito que eu quero. Limitado àquilo que eu escrevo e gravo. Se tu me pedires, por exemplo, para tocar música de outros, eu seguramente vou ter uma grande dificuldade.
6: Caro colega e amigo Miro Saldanha, por onde tens andado com teus shows?
8: Olha, eu gravei em 2004, então já faz bastante tempo. Eu já

0: Andei bastante, mas sempre do Rio Grande do Sul até o Paraná, não além, embora já tenha havido propostas do centro e norte do país. E um fato curioso, talvez pelo estilo mais aberto, mais abrangente e não só campeiro, eu canto mais no norte do nosso estado e daí para cima. Raramente eu canto para o sul e nunca para a fronteira oeste, que curiosamente é de onde eu sou. Recentemente cantamos em Bombinhas, o que não é comum também porque é litoral. Depois cantamos em Concórdia, onde a gente vai com certa frequência. Depois Bento Gonçalves. E temos propostas para Espumoso, Sarandi, Frederico Westphalen, depois Sananduva. Sananduva já está até fechado. E depois Joaçaba, ainda sem data. Então, vamos indo, vamos ver como é que o ano se comporta, né? Por ser um ano eleitoral. Não podemos esquecer desse detalhe que o resultado das eleições sempre tem uma certa influência sobre os contratantes.
1: Amigo Miro, considerando que és um compositor muito fluente, sempre com boas cartas na manga e na privilegiada sabedoria musical, o que os teus fãs e o público em geral podem esperar de teus lançamentos para esse ano de 2026, se é que ainda não lançaste nada nos primeiros meses deste ano?
0: Olha, quando se faz sempre trabalhos autorais, com tudo próprio, desde que sai do papel até que chega nas pessoas, tudo acaba adquirindo uma espécie de impressão digital. Um jeito de escrever, tocar e cantar que é teu e que as pessoas identificam e gostam ou não. Eu sempre procuro mesclar em cada álbum faixas de letra um pouco mais profunda, de um pouco mais de conteúdo poético, com faixas de letra e melodia mais leves, de modo a equilibrar e tornar mais agradável o conteúdo geral do álbum. E é dentro dessa linha que eu tenho faixas já gravadas e outras por gravar, que eu pretendo ir lançando ao longo de 2026. Um pouco de romantismo, um pouco de crítica àquilo com que eu não concordo, um pouco de sonho, um pouco de choque com a dura realidade, um pouco de saudosismo, tudo isso misturado em faixas mais alegres e em faixas mais reflexivas, como eu disse antes.
1: Meu prezado amigo e colega Miro Saldanha, por favor, anuncies mais duas músicas de tua autoria e interpretação, como um sonoro brinde a toda a nossa audiência. Mas antes, por favor, repasse os teus contatos como telefone, redes sociais e depois faças as tuas considerações finais da nossa entrevista.
0: Bueno, antes me resta agradecer a ti, Edson, a toda a equipe do Encontro com Serranos, por me receberem e por tão gentilmente me franquearem o microfone, e ao público ouvinte, pela atenção e pela oportunidade de levar até vocês um pouco do que sou e do que faço, com humildade, mas com zelo e dedicação, podem crer. Vocês podem me encontrar em www.mirosaldanha.mus.br, que é a minha página na internet, pelo e-mail mirosaldanha@mirosaldanha.mus.br, o Mus é de música, repetindo então, mirosaldanha@mirosaldanha.mus.br, ou no WhatsApp 51 995 554 222, repetindo 51 995 554 222. No Instagram é miro.saldanha e no Facebook é só digitar Miro Saldanha que vai aparecer. Lá tem a minha página e o meu Face pessoal. Para deixar a sugestão de mais duas músicas, eu sugiro Vagalumes, que é uma música que eu gosto bastante, lançada em 2009, e Do Lado Sul, que foi lançada em 2023. Agradeço mais uma vez pela oportunidade, um abraço a todos e fiquem com Deus.

0: Estamos por finalizar essa edição e eu agradeço às empresas que localmente anunciam e também aquelas que diretamente viabilizam o programa conosco. 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
0: Mais uma vez, a nossa gratidão às pessoas que nos prestigiam acompanhando o programa. Agradeço ao amigo Ganso, dirigente técnico de áudio, e agradeço a Deus, grande arquiteto do universo, que nos permitiu estar com todos que compõem essa grande audiência que temos com milhares de ouvintes. Face tantas emissoras exibirem o nosso encontro de cultura, encontro de civismo, encontro de gauchismo, um encontro com os serranos, um conjunto que se orgulha de ser e permanecer gaúcho. Até a próxima semana, gauchada do Rio Grande, do Brasil e do mundo.
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14: Principal FM informa a hora certa.
15: 5:39.
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17: E a temperatura?
18: 17 graus.
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21: Oi, boa tarde.
18: Dezessete horas e 40 minutos.
14: Principal FM informa a hora certa.
18: 17 horas e 40 minutos.
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1: Principal FM informa a hora certa.
2: 5h48.
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4: E a temperatura?
5: 17 graus.
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3: Principal FM informa a hora certa.
4: 6:02.
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6: E a temperatura?
1: 17 graus.
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0: 18:07.
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2: Principal FM informa a hora certa.
3: 6:11.
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0: 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E a temperatura?
1: 17 graus.
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1: 6:31.
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3: E a temperatura?
4: 17 graus.
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1: Principal FM informa a hora certa.
2: 18 horas e 38 minutos.

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0: Principal FM informa a hora certa.
1: 6:46.
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3: E a temperatura?
4: 17 graus.
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0: dia.
1: Louvado seja nosso Senhor Jesus Cristo.
0: Para sempre seja louvado.
1: Irmãos e irmãs, neste domingo em que celebramos a Ascensão do Senhor, elevamos nosso coração em ação de graças ao Pai, que exaltou o Seu Filho glorioso. Hoje, dia 17, também celebramos a novena perpétua de Santa Teresinha do Menino Jesus. Unidos a Maria e aos apóstolos, permaneçamos perseverantes na espera do Espírito Santo, conforme a promessa de Cristo. Em comunhão com as igrejas cristãs, vivenciamos esta semana de oração pela unidade dos cristãos. Que o Senhor nos conceda a graça de viver e testemunhar a unidade no seu amor. Recordemos ainda os meios de comunicação social para que sejam sempre instrumentos de promoção do bem, difusão da verdade e estímulo à criatividade humana. Com todas essas motivações, celebremos com fé o mistério de Cristo cantando.

0: Em nome do Pai, do Filho e do Espírito Santo.
1: Amém. Amém.
0: A graça e a paz daquele que é, que era e que vem, estejam conosco.
1: Bendito seja Deus que nos reuniu no amor de Cristo.
0: Bom dia a todos.
1: Bom dia.
0: Que bom estarmos reunidos na casa do Senhor nesse domingo frio e chuvoso, dia da Ascensão do Senhor. Dia que celebramos o mistério da ascensão, da subida do Senhor aos céus e também da nossa padroeira, Santa Teresinha do Menino Jesus. Para tanto, fiquemos em silêncio, peçamos as bênçãos de Nossa Senhora e também peçamos perdão a todos os nossos pecados.

0: Deus Todo-Poderoso, tenha compaixão de nós, perdoe os nossos pecados e nos conduza à vida eterna.
1: Amém.
0: Nesse momento, vamos glorificar a Deus cantando o nosso hino de louvor. Amém.

0: Oremos. Coloquemos as nossas intenções que trazemos para esta celebração e também rezemos por todas as intenções que foram lidas no início desta celebração. Deus Todo-Poderoso, fazei-nos exultar de santa alegria e fervorosa ação de graças, pois na ascensão de Cristo, vosso Filho, nossa humanidade foi elevada junto a vós, e tendo Ele nos precedido como nossa cabeça, nos chama para a glória como membros do seu corpo. Ele que é Deus e convosco vive e reina na unidade do Espírito Santo por todos os séculos dos séculos.
1: Amém.
0: Santemos para ouvir a liturgia de hoje.
2: Leitura dos Atos dos Apóstolos. No meu primeiro livro, ó Teófilo, já tratei de tudo o que Jesus fez e ensinou, desde o começo, até o dia em que foi levado para o céu, depois de ter dado instruções pelo Espírito Santo aos apóstolos que tinha escolhido. Foi a eles que Jesus se mostrou vivo, depois da sua paixão, com numerosas provas. Durante 40 dias apareceu-lhes, falando do reino de Deus. Durante uma refeição, deu-lhes esta ordem: não vos afasteis de Jerusalém, mas esperarei a realização da promessa do Pai, da qual vós me ouviste falar. João batizou com água. Vós, porém, serei batizados com o Espírito Santo dentro de poucos dias. Então, os que estavam reunidos perguntaram a Jesus: Senhor, é agora que vai restaurar o reino em Israel? Jesus respondeu: não vos cabe saber os tempos e os momentos que o Pai determinou com a sua própria autoridade. Mas recebereis o poder do Espírito Santo, que descerá sobre vós, para serdes minhas testemunhas em Jerusalém, em toda a Judéia e na Samaria, e até o confim da terra. Depois de dizer isso, Jesus foi levado ao céu à vista deles. Uma nuvem o encobriu, de forma que seus olhos não podiam mais vê-lo. Os apóstolos continuavam olhando para o céu enquanto Jesus subia. Apareceram então dois homens vestidos de branco que lhes disseram: homens da Galileia, por que ficais aqui, parados, olhando para o céu? Esse Jesus que foi levado para o céu virá do mesmo modo como ouviste partir para o céu. Palavra do Senhor.
1: Graças a Deus.

do universo, batei palmas. Gritai a Deus aclamações de alegria, porque sublime é o Senhor, o Deus Altíssimo, o soberano que domina toda a terra.

Por entre aclamações, Deus se elevou. O Senhor subiu ao toque da trombeta. Salmodiai ao nosso Deus ao som da harpa. Salmodiai ao som da harpa ao nosso rei.

porque Deus é o grande rei de toda a terra. Ao som da harpa, acompanhai os seus louvores. Deus reina sobre todas as nações, está sentado no seu trono glorioso.

0: Leitura da carta de São Paulo aos Efésios. Irmãos, o Deus de nosso Senhor Jesus Cristo, o Pai a quem pertence a glória, vos dê um espírito de sabedoria e vô-lo revele e faça verdadeiramente conhecer. Que Ele abra o vosso coração à sua luz, para que saibais qual a esperança que o seu chamamento vos dá, qual a riqueza da glória que está na vossa herança com os santos, e que imenso poder ele exerceu em favor de nós que cremos, de acordo com a sua ação e força onipotente. Ele manifestou sua força em Cristo quando o ressuscitou dos mortos e o fez sentar-se à sua direita nos céus, bem acima de toda autoridade, poder, potência, soberania ou qualquer título que se possa mencionar, não somente neste mundo, mas ainda no mundo futuro. Sim, Ele pôs tudo sobre os seus pés e fez dele, que está acima de tudo, a cabeça da igreja, que é o seu corpo, a plenitude daquele que possui a plenitude universal. Palavra do Senhor.
1: Graças a Deus.

0: O Senhor esteja conosco.
1: Ele está no meio de nós.
0: Proclamação do Evangelho de Jesus Cristo segundo Mateus.
2: Glória a vós, Senhor.
0: Naquele tempo, os 11 discípulos foram para a Galiléia, ao monte que Jesus lhe tinha indicado. Quando viram Jesus, prostraram-se diante dele. Ainda assim, alguns duvidaram. Então Jesus aproximou-se e falou: toda autoridade me foi dada no céu e sobre a terra. Portanto, ide e fazei discípulos meus todos os povos, batizando-os em nome do Pai e do Filho e do Espírito Santo, ensinando-os a observar

Caríssimos irmãos e irmãs, celebramos hoje a solenidade da Ascensão do Senhor. Trata-se de um momento fundamental para a fé cristã, que não pode ser compreendido como um afastamento de Cristo, mas como sua plena glorificação e abertura de um novo tempo para a Igreja. Ascensão não significa ausência, mas uma nova forma de presença, um novo modo de viver a presença do Cristo. Não significa distância, mas sim confiança. É um convite a vivermos com coragem, responsabilidade e esperança, pois a liturgia nos mostra que poderemos estar onde Jesus está, por meio de um olhar para o alto que nos lembra nossa missão eterna e os pés firmes aqui na terra que nos chama para nossa missão diária. Depois de 40 dias da sua ressurreição, o Senhor entrou no mais alto do céu. A solenidade nos convida a contemplar o Jesus glorificado. Ele não apenas consumou com toda honra e louvor a sua obra salvífica, mas elevou a glória celeste à natureza da humanidade. Ele, a cabeça da Igreja, a subir aos céus, precede a nós, o seu corpo, que ao longo da história está em contínua elevação até onde ele mesmo se encontra. A ascensão do Senhor para nós representa a vitória definitiva da humanidade sobre o pecado e a morte. Nesta solenidade, em final de tempo pascal, celebramos um dom e um dos mais antigos e centrais proclamas da nossa fé, proclamada na oração do Credo. O Senhor ressuscitou, subiu aos céus e está sentado à direita do Deus Pai Todo-Poderoso. Repetimos esta frase sempre que proclamamos a nossa fé na oração do Credo. A ascensão de Jesus nos lembra também do seu destino final e glorioso, pois foi constituído como Senhor e Cristo por Deus. Celebramos também a esperança do destino humano, impulsionados pela força da ressurreição do Senhor, aguardando a nossa glorificação ao entrarmos no mais alto do céu. Essa é a nossa fé e essa é a nossa esperança. Durante toda a semana que passou, a liturgia nos preparou para esta celebração, colocando-nos a cada dia o discurso da despedida de Jesus e as suas recomendações para a continuidade da sua missão terrena, sendo que essa seria a forma mais eficaz de tê-lo sempre presente na vida. Assim, 40 dias depois da Páscoa, chegamos a essa solenidade, que significa muito mais do que a última semana deste tempo litúrgico, ou a elevação definitiva de Jesus para o céu. Sua plena glorificação e, consequentemente, a nossa vitória. O Evangelho de Mateus, proposto para a liturgia deste domingo, não fala diretamente da ascensão, mas do encontro do ressuscitado com os discípulos no Monte da Galileia, onde a Jesus se apresenta vitorioso e glorioso, com autoridade divina. Ali, ele

0: envia seus discípulos para a missão de fazer novos discípulos, batizando-os, observando e ensinando o que lhes havia ensinado. Desse modo, ele estaria sempre com eles e conosco também para sempre. Assim, a sua ida para junto do Pai significa sua eterna presença entre nós todos os dias. Toda vez que colocamos em prática os seus ensinamentos, ele se faz presente. Quando celebramos a Eucaristia, quando proclamamos a palavra de Deus, quando praticamos as obras de caridade, enfim, quando praticamos o bem. As leituras de hoje nos ajudam a entender e a compreender este mistério. Na primeira leitura, repete-se a mensagem essencial dessa festa. Jesus, depois de ter apresentado ao mundo o projeto do Pai, entrou na vida definitiva da comunhão com Deus. A mesma vida que espera a todos que percorrem o mesmo caminho que Jesus percorreu. Quanto aos discípulos, eles não podem ficar a olhar para o céu numa passividade alienante, mas eles têm que ir para o meio dos homens, continuar o projeto como ele instruiu. Alinhado à primeira leitura, o salmo entoa louvores, que se elevou por entre aclamações e subiu ao céu sob o toque da trombeta. A glorificação do Senhor merece ser cantada por todos os povos, pois sublime é o Senhor, o soberano que domina a terra toda. A segunda leitura convida os discípulos a terem consciência da esperança a que foram chamados. Devemos caminhar ao encontro dessa esperança, de mãos dadas com os nossos irmãos, membros do corpo, e em comunhão com Cristo, que é a cabeça desse corpo. Cristo reside no seu corpo, que é a igreja, e nela se torna santa, e hoje presente no meio de todos nós. A igreja não caminha sozinha, ela está unida a Cristo. E na conclusão do Evangelho de Mateus, encontramos o envio missionário. Jesus, em sua última aparição, envia os discípulos e diz: "Ide e fazei discípulos meus todos os povos", e ainda acrescenta: "Eis que estareis convosco todos os dias até o fim do mundo". A fé não pode estar fechada, ela deve ser transformada em missão todos os dias. Essa missão recebemos pelo batismo. É uma realidade em nossa vida, na medida em que imitamos o testemunho dos apóstolos. Confiemos na promessa do Senhor, pois ela continua firme nos nossos dias, e Jesus está conosco até o fim do mundo. Vimos, portanto, que todo aquele que vive os ensinamentos de Jesus e coloca em prática as suas palavras, o terá presente em sempre na sua vida. Louvado seja nosso Senhor Jesus Cristo. Fiquemos em pé e professemos a nossa fé, dizendo: creio em Deus Pai Todo-Poderoso, Criador do céu e da terra,
1: e em Jesus Cristo, seu único Filho, nosso Senhor, que foi concebido pelo poder do Espírito Santo, nasceu da Virgem Maria, padeceu sob Pôncio Pilatos, foi crucificado, morto e sepultado, desceu à mansão dos mortos, ressuscitou ao terceiro dia, subiu aos céus, está sentado à direita de Deus Pai Todo-Poderoso, de onde há de vir julgar os vivos e os mortos. Creio no Espírito Santo, na Santa Igreja Católica, na comunhão dos santos, na remissão dos pecados, na ressurreição da carne, na vida eterna. Amém.
0: Irmãos e irmãs, celebramos a ascensão do Senhor, Mas também celebramos hoje a novena de Santa Teresinha. Por isso, voltemo-nos para ela e entoemos a ladainha a Santa Teresinha.

Que Santa Teresinha ouça as nossas súplicas e que possamos fortalecermos na nossa missão de testemunhar o vosso Filho e o vosso reino. Sentemos para o ofertório.

0: Fiquemos em pé para fazermos o nosso momento de ação de graças. Irmãos e irmãs, elevemos o nosso espírito ao Senhor, Pai de toda a eternidade, e proclamemos o louvor do seu nome. Nós vos damos muita graças e vos rogamos, ó Senhor, todos. Nós vos damos graças e vos rogamos, nós vos louvamos e bendizemos, Senhor Pai Santo, Deus vivo e verdadeiro, por Jesus Cristo, vosso Filho, nossa vida e nossa salvação. Nós vos damos muitas graças e vos rogamos, ó Senhor, vencendo as forças do pecado e da morte, Cristo, Rei da Glória, subiu hoje ao mais alto dos céus, sentando-se à vossa direita. Nós vos damos muitas graças e vos rogamos, ó Senhor. Em sua ascensão, Jesus Cristo, o eterno vivente, levou consigo nossa humanidade para dar-nos a certeza de que nos conduzirá à glória da imortalidade. Nós vos damos muitas graças e vos rogamos, derramai sobre nós a força do vosso Espírito Santo e sustentai-nos na missão que Cristo nos deixou de anunciar o Evangelho a toda criatura. Nós vos damos muitas graças e vos rogamos, ó Senhor. Recebei, ó Deus, este louvor pascal que vos dirigimos neste dia santo da Ascensão de Cristo. Pela participação nesta celebração, nossa ação de graças solene e sincera chegue até vós, como fumaça de incenso. Por Cristo nosso Senhor.
1: Amém.
0: Nesse momento vamos receber Jesus já consagrado neste altar. Amém.

0: graças e louvores se deem a todo momento.
1: Ao Santíssimo e Diviníssimo Sacramento.
0: Graças e louvores se deem a todo momento.
1: Ao Santíssimo.
0: Graças e louvores se deem a todo momento.
1: Ao Santíssimo.
0: Glória ao Pai, ao Filho e ao Espírito Santo.
1: Agora e sempre. Amém.
0: Jesus, manso e humilde de coração,
1: fazei o nosso coração semelhante ao vosso.
0: O Senhor nos comunicou o seu Espírito. Com a confiança e a liberdade de filhos, digamos juntos: Pai
1: nosso que estais nos céus, santificado seja o vosso nome. Venha a nós o vosso reino.
2: Seja feita a vossa vontade, assim na terra como no céu. O pão nosso de cada dia nos dai hoje. Perdoai as nossas ofensas, assim como nós perdoamos a quem nos tem ofendido. E não vos deixeis cair em tentação, mas livrai-nos do mal.
0: Rezemos juntos pela paz. Senhor Jesus Cristo, que dissestes aos vossos apóstolos: eu vos deixo a paz, eu vos dou a minha paz. Não olheis os nossos pecados, mas a fé
1: que anima a vossa igreja.
0: Dai segundo o vosso desejo a paz e a unidade. Vós que sois Deus, com o Pai e o Espírito Santo.
1: Amém.
0: A paz do Senhor esteja sempre conosco.
1: O amor de Cristo nos uniu.
0: Irmãos e irmãs, saudai-vos uns aos outros em Cristo Jesus.

0: somos felizes, porque somos convidados para a ceia do Senhor. Eis o Cordeiro de Deus que tira o pecado do mundo.
1: Senhor, eu não sou digno de que entreis em minha morada, mas dizei uma palavra e serei salvo.
0: Que o corpo de Cristo nos guarde para a vida eterna.
1: Amém.

0: Oremos. Deus eterno e todo-poderoso, que nos concedeis conviver na terra com os mistérios divinos, fazei que nossos corações se voltem com fervor para o alto, onde está, junto de vós, a nossa natureza humana. Por Cristo nosso Senhor.
1: Ação de graças a Santa Teresinha do Menino Jesus. Santíssima Trindade, Pai, Filho e Espírito Santo, nós vos agradecemos todos os favores, todas as graças com que enriquecestes a alma de vossa serva, Teresa do Menino Jesus, durante os 24 anos que passou na terra, e pelos méritos de tão querida santinha, concedei-nos as graças que pedimos nesta novena, se for conforme a vossa santíssima vontade e para a salvação de nossa alma. Por isso, rezemos juntos 24 vezes, glória ao Pai, ao Filho, ao Espírito Santo, como era no princípio, agora e sempre. Amém. Santa Teresinha do Menino Jesus, rogai por nós. Glória ao Pai, ao Filho, ao Espírito Santo,
0: como era no princípio, agora e sempre. Amém. Santa Teresinha do Menino Jesus, rogai por nós. Glória ao Pai, ao Filho, ao Espírito Santo, como era no princípio, agora e sempre. Amém. Santa Teresinha do Menino Jesus, rogai por nós. Glória ao Pai, ao Filho, ao Espírito Santo, como era no princípio, agora e sempre. Amém. Santa Teresinha do Menino Jesus, rogai por nós. Glória ao Pai, ao Filho, ao Espírito Santo, como era no princípio, agora e sempre. Amém. Santa Teresinha do Menino Jesus, rogai por nós. Glória ao Pai, ao Filho e ao Espírito Santo, como era no princípio, agora e sempre. Amém. Santa Teresinha do Menino Jesus, rogai por nós. Glória ao Pai, ao Filho e ao Espírito Santo, como era no princípio, agora e sempre. Amém. Santa Teresinha do Menino Jesus, rogai por nós. Glória ao Pai, ao Filho, ao Espírito Santo, como era no princípio, agora e sempre. Amém. Santa Teresinha do Menino Jesus, rogai por nós. Glória ao Pai, ao Filho, ao Espírito Santo, como era no princípio, agora e sempre. Amém. Santa Teresinha do Menino Jesus, rogai por nós. Glória ao Pai, ao Filho e ao Espírito Santo, como era no princípio, agora e sempre. Amém. Santa Teresinha do Menino Jesus, rogai por nós. Glória ao Pai, ao Filho e ao Espírito Santo, como era no princípio, agora e sempre. Amém. Santa Teresinha do Menino Jesus, rogai por nós. Glória ao Pai, ao Filho e ao Espírito Santo, como era no princípio, agora e sempre. Amém. Santa Teresinha do Menino Jesus, rogai por nós. Glória ao Pai, ao Filho e ao Espírito Santo, como era no princípio, agora e sempre. Amém. Santa Teresinha do Menino Jesus, rogai por nós. Glória ao Pai, ao Filho e ao Espírito Santo, como era no princípio, agora e sempre. Amém. Santa Teresinha do Menino Jesus, rogai por nós. Glória ao Pai, ao Filho e ao Espírito Santo, como era no princípio, agora e sempre. Amém. Santa Teresinha do Menino Jesus, rogai por nós. Glória ao Pai, ao Filho e ao Espírito Santo, como
2: como era no princípio, agora e sempre. Amém. Santa Teresinha do Menino Jesus, rogai por nós. Glória ao Pai, ao Filho e ao Espírito Santo, como era no princípio, agora e sempre. Amém. Santa Teresinha do Menino Jesus, rogai por nós. Glória ao Pai, ao Filho e ao Espírito Santo, como era no princípio, agora e sempre. Amém. Santa Teresinha do Menino Jesus, rogai por nós. Glória ao Pai, ao Filho e ao Espírito Santo, como era no princípio, agora e sempre. Amém. Santa Teresinha do Menino Jesus, rogai por nós. Glória ao Pai, ao Filho e ao Espírito Santo, como era no princípio, agora e sempre. Amém. Santa Teresinha do Menino Jesus, rogai por nós. Glória ao Pai, ao Filho e ao Espírito Santo, como era no princípio, agora e sempre. Amém. Santa Teresinha do Menino Jesus, rogai por nós. Glória ao Pai, ao Filho e ao Espírito Santo, como era no princípio, agora e sempre. Amém. Santa Teresinha do Menino Jesus, rogai por nós. Glória ao Pai, ao Filho e ao Espírito Santo, como era no princípio, agora e sempre. Amém. Santa Teresinha do Menino Jesus, rogai por nós. Glória ao Pai, ao Filho e ao Espírito Santo, como era no princípio, agora e sempre. Amém. Santa Teresinha do Menino Jesus, rogai por nós. Podemos nos sentar para os avisos. Amanhã, às 18h30, temos o Terço das Famílias. Na terça-feira, às 18h30, oração do Terço, e às 19h, novena de Nossa Senhora do Carmo. Na quarta-feira, às 18h30, oração do Terço, e às 19h, encontro da IAN, Infância e Adolescência Missionária, no Salão da Comunidade. Na quinta-feira, às 19h30, o Grupo de Oração Coração de Maria, da Renovação Carismática Católica. Na sexta-feira, às 18h30, o Terço dos Homens. E às 19h, Hora Santa do Apostolado da Oração. No próximo domingo, celebração da palavra às 9h.
3: Fiquemos em pé para a bênção final. Abençoe-nos, ó Deus Todo-Poderoso, cujo Filho unigênito subiu ao mais alto dos céus e nos abriu o caminho para onde Ele mesmo está. Amém. Deus nos conceda que o Cristo, assim como se manifestou aos discípulos após a ressurreição, nos apareça em sua eterna benevolência quando vier para o julgamento. Amém. Amém. E nós, crendo que o Cristo está sentado com o Pai em sua glória, possamos experimentar, conforme a sua promessa, a alegria de permanecer com Ele até o fim dos tempos. Amém. Amém. Que o Senhor nos abençoe, nos guarde, em nome do Pai, do Filho e do Espírito Santo.
4: Amém.
3: Vamos em paz e que o Senhor sempre nos acompanhe.
4: Graças a Deus.
3: Que tenhamos um bom domingo e uma ótima semana.

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2: Principal FM informa a hora certa.
3: 8:02.
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5: E a temperatura?
6: 16 graus.

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3: Principal FM informa a hora certa.
4: 20 horas e 3 minutos.
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0: Principal FM informa a hora certa.
1: 8:03.
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3: E a temperatura?
4: 16 graus.
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5: Principal FM informa a hora certa.
6: 8:06.
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8: E a temperatura?
3: 16 graus.
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5: Horas e 6 minutos.
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2: Principal FM informa a hora certa.
3: 8:12.
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0: 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E a temperatura?
1: 16 graus.
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1: Olá, gente boa, estamos chegando com mais um programa Linha do Tempo no seu rádio. Fique ligado com a gente, selecionamos as melhores para hoje. Vamos curtir só música boa, só sucesso de todos os tempos. Estamos no ar, eu sou o BJ e você vai curtir as melhores comigo.
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0: A já tradicional paradinha acontece pra gente ir ali faturar um pouquinho, não é? Que é importante pra empresa. E já já a gente continua. Mais música e emoção daqui a pouquinho pra você.
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8: Principal FM informa a hora certa.
9: 8:55.
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11: E a temperatura?
12: 16 graus.
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8: Principal FM informa a hora certa.
12: 20:56.
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8: Principal FM informa a hora certa.
9: 8:57.
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11: E a temperatura?
12: 16 graus.
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4: Bom demais estar com você por aqui. Aí, está gostando? Está em casa, está no trabalho, onde quer que você esteja, está curtindo? Programa Linha do Tempo com o BJ, aqui na sua rádio, com muito mais música legal para você curtir.